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4: Sim, é fim de semana. Estamos juntos em alto volume com o top programa Hit Sertanejo. Johnny Crazy por aqui. Chegamos e você também. Estão na área.
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1: Mais um bloco incrível passou na sua timeline do Hit Sertanejo. Daqui a pouco o Johnny tá voltando com muito mais som bacana pra você, amante do som sertanejo. Amante do Hits, Hits Sertanejo, aqui na sua primeira.
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0: També FM e a hora certa.
1: Hora certa.
2: 9:30.
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0: Que legal estar contigo com o Hit Sertanejo, a sua melhor playlist do modão, rústico, bruto, sistemático, as relíquias, sertanejo universitário, as novidades, tudo em um só lugar. Tem mais, hein? Vem com a gente, aumenta o volume.
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2: Você acredita que eu já passei por isso algumas vezes? Todo mundo já passou por essa história. Desce, sobe.
3: Que vai em prédio, né?

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2: Esse foi realmente pra tirar o pica-pau do ninho, porque eu vou te contar que bloco incrível. Ah, não tem melhor. Hit sertanejo, o seu melhor programa aqui na sua primeiríssima. Muito obrigado pelo seu carinho, pela sua audiência, pelo WhatsApp, pela comunicação. Tamo junto e daqui a pouquinho, Johnny voltando mais com um bloco arrasador. Promessa é promessa e é dívida e eu vou cumprir. Já volto.
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5: Itambé FM e a hora certa.
6: 9:49.
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0: E aí, me conte onde você está, na sua casa, no seu trabalho, na rodovia, me fale. Vamos chegando com mais um bloco, quero você comigo, aumentando o volume, plugado, sintonizado, conectado com o Hit Sertanejo. Johnny Crazy continua contigo com a melhor programação sertaneja.
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1: Tchau, tchau.
2: 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E a hora certa.
3: Hora certa.
4: 10:08.
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1: 10 horas, 55 minutos.
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1: Vem

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3: De volta por aqui no nosso Pronto Falei, e a Luciana Gimenez, ela usou uma entrevista ao canal de Maia Massafera para esclarecer rumores sobre a criação dos filhos e negar que viva de pensões milionárias. A apresentadora afirmou que Lucas Jagger, de 26 anos, já trabalha e é financeiramente independente, destacando que na Europa a cultura de autonomia começa cedo. Lucas é filho do cantor Mick Jagger. Sobre Lorenzo, de 14 anos, Luciana explicou que divide igualmente as despesas com o ex-marido Marcelo de Carvalho. Segundo ela, não existe dependência exclusiva do pai no sustento do adolescente e a criação acontece em parceria, reforçando sua imagem de mulher independente e ativa financeiramente na vida dos filhos. Então tá aí, né? O pessoal fica cobrando as explicações, né? Fica aí falando. Eu acho que ela não deve satisfação nenhuma, mas tem que explicar, né? Tem coisa que tem que explicar. Pessoa pública não tem jeito, né? Tem que falar tudo aí, né? Os fãs não pagam as contas, mas enfim, tem que. A turma quer saber. Eu já desfilei aqui o meu veneno. Eu sou Kleber Salles e volto na próxima edição do Pronto Falei. Um excelente fim de semana, hein?
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4: Itambé FM e a hora certa.
5: 11 horas e 57 minutos.
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boa noite. Estamos encerrando nossa programação. Entraremos no ar novamente às 5 horas da manhã. Tenham todos uma boa noite.

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2: Hora certa!
3: 4:55.
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2: Maravilha, então, gente, estamos chegando aqui e a partir de agora tem Baú Sertanejo. Obrigado aí pelo teu carinho, pela tua audiência. Você de qualquer parte da cidade, do Brasil e do mundo tá ligado com a gente. E a gente sempre tá ligado em você. E não importa o dia, não importa a hora, a gente tá levando alegria pra você. Alegria, alegria.
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1: 5:25.
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2: 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E a hora certa.
1: 6:06.

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2: Ao som do berrante, está começando mais um dia, está começando mais uma semana, está começando mais um Raiz Sertaneja. Eita maravilha! Bom dia, gente, bom dia pra você. Tá ligadinho comigo logo cedinho? Que coisa boa, que coisa mais gostosa. Vai começar mais um Raiz Sertaneja. Programa feito pra você com o maior carinho do mundo aqui na Itambé FM 105,9. A rádio que mais cresce a audiência porque toca aquilo que você gosta de ouvir. Eita, mas começamos uma semana boa demais da conta, hein, né, gente? Ó, são agora, nesse momento, 6 horas e 9 minutinhos, 6 e 9. Vai acertando o seu, eu vou arredondando os meus ponteiros aqui. Vamos juntos até as 9 horas da manhã com muito modão do coração. Coisas da roça, é a história da moda de viola,

0: manda o seu, manda seu áudio. É, pode mandar seu áudio. Vamos atender você com o maior carinho do mundo, tá? Eita, pra começar muito bem a semana, deixa eu falar aqui com meus queridos ouvintes. Bom dia, Claudino Bento. Bom dia, Claudino. Tudo bem com você? Tudo certinho? Forte abraço, hein? Começando mais uma semana, né? Que Deus nos acompanhe, nos proteja, nos guarde hoje e sempre, hein? Ah, meu amigo Paulo Bucardi, bom dia, Paulo. Bom dia, Lorivaldo. Bom dia, Maurício Pelizé. Bom dia, Pedrinho, lá em Luxemburgo. Ô, Pedrinho, bom dia, rapaz. Ótima semana. Ah, o Adriano Bueno também tá por aqui, o Nildo. Ana Paula Stepinac, bom dia. Bom dia também a família Martins. Sueli Martins, bom dia, Sueli. Bom dia, Sueli Martins, Ana Paula Martins. Ah, também seu Benedito e a Dona Dora e toda a família Martins sempre ligadinho com a gente. Bom dia também a Silvana, Zé Paulo, Diego, bom dia. Ah, bom dia, Marco André. Bom dia, já tá ligadinho com a gente, rapaz. Obrigado pelo carinho da audiência, Marco André, o Rafael, a Cris Biliati. Um abraço para vocês, Deus abençoe ricamente todos vocês, viu? Ah, Ivone Sandrigo, bom dia. Bom dia, Onofre. Como é que tá, rapaz? Paraná City. Um abraço para você, Onofre. Dulce Carlotto, bom dia, Japa. César Florão. É. Todo o pessoal ligadinho com a gente. Deixa eu falar uma coisa importante para vocês para começar o nosso dia. Uma frase que eu coloquei, eu achei muito importante. Olha, muitas vezes a gente fica preocupado em controlar nossos pensamentos, né? É, mas isso não importa muito não, viu, gente? É, o que você deve se preocupar de verdade é não deixar seus pensamentos controlar você. Esse é o perigo, esse é o risco, tá? Então, foque nisso, tá? Controlar seus pensamentos às vezes é difícil, né? Nossa mente voa, viaja, passeia. Mas não deixe os seus pensamentos controlar você. Você deve ser o dono da sua verdade, da sua razão e das suas escolhas. Então não permita que os seus pensamentos controlem você, tá bom? Bora lá, vamos começar a nossa semana? Ei, vamos lá, ergue um pouquinho o volume. Vamos começar com o nosso coração cheio de esperança, de alegria, de vontade de ser feliz. Coloque aquele sorrisão no rosto. Aquele sorrisão mais lindo do mundo. E diz assim comigo, ó. Bom dia!
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3: Hora certa.
2: 6:24.
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3: Vamos que vamos dar uma olhadinha na previsão do tempo. Vamos ver como é que fica, gente. Choveu, hein? Eita, mas choveu, foi bom demais, né? Aquele final de semana com chuva, aquele que você fica o tempo todo no sofá, assistindo uma maratona de série, comendo uma pipoquinha. Eita, mas acabou o final de semana, mas a chuva também foi embora, viu, gente? Ó, vamos lá. Hoje, sol com muitas nuvens durante o dia e períodos de céu nublado. A noite também vai ficar com muitas nuvens e a temperatura vai ficar entre 15 e 21 graus. Sensação térmica de entre 15 e 18. Previsão de chuva para hoje? Não tem, tá? Pode ser que aconteça, mas tá, por enquanto tá zero, que é a possibilidade. E estamos na lua nova, tá? Terça-feira, sol com nevoeiro de manhã e pancadas de chuva à tarde. À noite o céu já fica mais limpo. A chance de chuva? Sim, existe, é pequena, tá? Tá em 32%. Pode ser, né? Pode ser que aconteça. Vento em torno aí de 3 km, então tá tranquilo. Mínima de 12, máxima de 21 e a sensação térmica entre 12 e 16 graus. Quarta-feira, sol o dia todo, com muitas nuvens de manhã e à noite forma-se aí o nevoeiro, tá? Não tem possibilidade de chuva, sem chance, pelo menos por enquanto. Mínima de 11 graus, máxima de 21. E as temperaturas ficam agradáveis, né? Quando vem essas mínimas aí, ó, de 13, 14, máxima de 21, 22, fica bom. Na quinta-feira vai fazer um friozinho, um pouquinho mais. Previsão indica temperatura muito baixa para o dia aqui na região de Floresta, Itambé, Ivatuba e Vailândia, tá? Temperatura mínima vai ficar em 10 graus e a máxima em 22. Sol com nevoeiro ao amanhecer e as nuvens aumentam à tarde, mas chance de chuva está a 0%. A sensação térmica vai ficar entre 12 e 17 graus. Sexta-feira, sol com muitas nuvens, chove rápido durante o dia e também durante a noite. Aí as chances de chuva são maiores, realmente deve acontecer, está em 65%, chuva de 4,5 milímetros. A temperatura fica entre 13 e 18 graus. Para o final de semana, sem chuva, pelo menos por enquanto, viu, gente? Sol com muitas nuvens e pancadas. Não, sem pancadas. Sol com muitas nuvens durante o dia, períodos de céu nublado, noite com muitas nuvens. Sem chuva, temperatura mínima de 14, máxima de 22. E para começar o nosso domingo, mínima de 15, máxima de 24. Sol com muitas nuvens à tarde. À noite o céu ainda fica com nebulosidade, mas ainda sem chuva. Volta a ter possibilidade de chuva na próxima semana. Segunda-feira, terça-feira, tá? Deve chover. E as temperaturas continuam super agradáveis aí, entre 14, 22, 23, 24 graus no máximo, tá bom? 6 horas e 31 minutinhos, 6 e 31, essa foi a previsão do tempo. Qualquer alteração por aqui, a gente vai estar informando você aí do outro lado.
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bom dia, Alexander Nascimento, bom dia, garoto, você tá bom? Tudo certinho? Que as bênçãos do Senhor se espalhem por teus caminhos, essa é a mensagem que ele mandou, e assim seja para todos os nossos queridos ouvintes. Alexander, um abraço, viu? Que as bênçãos do Senhor se espalhem em teus caminhos também, sempre, hoje e sempre. Forte abraço, fique com Deus. A tia Lenda, tio Carlos, bom dia, Oliveira Júnior, bom dia. Que Deus abençoe tua família, tenha uma semana abençoada em nome de Jesus. E Deus abençoe sempre, assim seja. Tia Lenda, tio Carlos, um abraço. Abraço pelo carinho, que Deus abençoe sempre vocês, tá? É, William Toniassi, bom dia, William, tudo certo, rapaz? Segunda-feira, que a paz de Deus te guie, que o amor de Deus te abrace, que o cuidado de Deus te guarde. Assim seja, amém, para todos nós, né? É, desse jeito, Paulo Bocar, deixa eu achar aqui, o Paulo pediu uma música. O Paulo, bom dia, garoto, você tá bom? Paulo Bocar, meu querido amigo. Tenha uma ótima segunda-feira, ele disse. É, que seja uma segunda-feira abençoada. Meu amigo, toca aquela música bonita com o Milionário e José Rico, A Pé na Estrada. Já vou separar aqui para você, tá? E o Paulo oferece para todos os ouvintes e para toda a família Bocage. Assim, o Paulo, um abraço para todos vocês. Como é que tá a Eliara? Fala que eu mandei um abração para ela, tá? Deus abençoe. É, Sueli Martins, bom dia, Sueli. Como é que vai? Tudo certo? Maurício Pelizé, passamos vergonha ontem. Maurício, o que, é isso? Corinthians estava indo bem? Tão bem, né? Tão bem. E aí, pronto, já era, né? Aí vacila e leva uma lambada do Botafogo. A parte, faz parte. Futebol é assim, né? É desse jeito. Tem hora que ganha, tem hora que perde, tem hora que perde, tem hora que ganha. Ah, e cafezão top esse, hein? Mandou um videozinho aqui, eu vi no Raiz Sertaneja, cafezinho na xícara e pá, bom demais da conta. Bom de música, né? Vamos lá então, 6 horas e 34 minutinhos, 6h34.

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3: 10:50.
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2: Eita, o som da moda de viola, esse é o Raiz Sertaneja. Agora são 6 horas e 53 minutinhos. Deixa eu mandar um alô, um abraço para todas as meninas da creche que estão ouvindo a gente, que estão ligadinha, pessoal da cozinha e todo o pessoal, né? Sempre ouvindo a gente lá, meu muito obrigado, viu? É, agora de manhã na cozinha tá a Keila, tá a Dalila, tá a Landa. Depois à tarde tem a Nilza, tia Maria, Roseli Cardoso. Um abraço para todos vocês, também a Roseli Piveta, Vandeleia, quem mais? Deixa eu ver. A Yolanda, já falei? Já falei da Yolanda, já falei da Nilza, todo o pessoal sempre ligadinho com a gente. Obrigado também a Rose, que está se recuperando, sempre ouvindo. Ô Rose, um abraço, Deus abençoe, o pessoal sempre comenta que está com saudade de você, tá? Então, melhoras aí, volta logo, tá? Volta logo, uma hora a trabalhar, é assim por diante. Deus abençoe ricamente todos vocês aí, tá? É, gente, bacana, né? Hoje é segunda-feira, segunda-feira linda, maravilhosa. Ah, começar a semana é sempre bom, né? É sempre importante. Então, respira fundo, semana começando, cheio de objetivos, de metas, não vai deixar o tempo passar e deixar para a última hora as coisas, certo? Bom dia também a Maria Helena e também a Helena Mendes. Um abraço a vocês, Deus abençoe. A Helena Mendes mandou uma mensagem dizendo que essa chuva leve, embora o cansaço, lave as preocupações e regue em você novas esperanças. Mesmo com o céu nublado, que seu coração permaneça em paz. Sua fé seja mais forte do que qualquer tempestade. É verdade. Obrigado, Helena Mendes. Obrigado pelo carinho. Deus abençoe ricamente. Linda mensagem, viu? Bacana. Bom demais da conta, hein? É, quem mais? Ivone Sandrigo. Bom dia, dona Ivone Sandrigo. Deus abençoe ricamente sua semana. Quem mais está por aqui? É o Onofre. Onofre, como é que você está, rapaz? Tudo certo? Ah, maravilha. Quem mais está por aí? Deixa eu dar uma olhadinha. Ah, o Onofre. A Sueli Martins. Ô Sueli Martins, Deus abençoe. Bom dia. Bom dia, Japa. Bom dia, César Florão. O César diz: Deus, obrigado por mais um dia vencido. Abençoe nossa noite e que possamos descansar sempre, renovar nossas energias e começar um novo dia. Segunda-feira, que a paz de Deus te guie, que o amor de Deus te abrace, que o cuidado de Deus te guarde. Ah, maravilha, viu? Quanta mensagem bonita. São 6 horas e 56 minutinhos, 6h56. Bora lá, vamos de música. Daqui a pouquinho tem Coisas da Roça. É, Coisas da Roça hoje, vamos falar sobre o quê? Os benefícios do coco. Você come coco, toma água de coco, tem muitos benefícios, viu? Daqui a pouco eu te conto.
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nunca se esqueça. 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
4: 7:17.
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1: Ah, são 7:19, 7:19, você está na melhor, está na Itambé FM 105,9, a rádio que mais cresce audiência no Vale do Ivaí. Tamo juntos e vamos juntos até as 9 da manhã. É, daqui a pouquinho, tenho coisas da roça. Vamos falar, como eu disse pra você, sobre o coco e os seus benefícios. Você gosta de tomar um coco, água de coco? Gosta de comer o coco? É bom, né, gente? É, e traz muitos benefícios para sua saúde, viu? Então, fique atento, fique ligadinho, que o Coisas da Roça vai estar te explicando certinho como você deve usar e de que forma e quais os benefícios que traz para você e para sua saúde, tá? Bom dia, Sandra! Como é que tá, Sandra Pelincel? Tudo bem? O pessoal da Secretaria de Obras aí, um forte abraço, viu? Que Deus abençoe. Pedro Coutinho! Bom dia também o Aldo Freitas, lá de Laranjal do Jari. Bom dia, Nildo. Bom dia, garoto, você tá bom? O Nildo mandou assim, olha, que nessa semana somente as bênçãos de Deus te alcancem e que os seus dias sejam prósperos, cheio de paz. Amém, assim seja, viu? Que maravilha. Seu Dito, família Martins. Ô, seu Dito, fala comigo, como é que você tá?
2: Bom dia. Oliveira Júnior, bom dia.
1: Bom dia.
2: Gostoso, né?
1: Sim.
2: Como é que tá, família? Tudo bem? Você?
1: Graças a Deus,
2: tudo certo. Tá tudo chique no outro.
1: Que bom.
2: Peço pra você aí, pra amor do caminhoneiro aí, pro Ditão aí.
1: Pode deixar.
2: Aí.
1: Já beleza? Comigo.
2: Dona Dora, escutar também. Vamos que vamos, tamo junto. Bom dia, porrão Itabé.
1: Bom dia, seu Dito. Deus abençoe. Uma ótima semana, viu? Que seja aí repleta de muitas bênçãos, muita paz. Que seja assim, ó, uma semana gostosa, né? Para começar a segunda-feira, já começamos bem. Um dia super agradável, bom demais. Mas que a semana seja repleta aí de muitas bênçãos, né? É, bom dia também ao José Evangelista, ao Mário Meirelles, bom dia. Geraldo Brito, bom dia, garoto, bom dia. É, bom dia também. A Rose pediu uma música aqui, oferece para as meninas da creche, deixa eu só ver qual música que é. Ah, toca aí Henrique Juliano, Amor Que Não Desiste, já separei aqui. E oferece então para todas as meninas da creche, para todos nós, os ouvintes da e também FM 105,9. Vamos lá então? Vamos começar com essa. Henrique Juliano.

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1: São 7:35, 7:35. 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
3: 7:37.
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1: Eita, Coisas da Roça. Você gosta de coco? Hein? Ó, o coco é uma fruta com baixo índice glicêmico, muito rica em fibras e ajudam aí a controlar a fome e melhoram também o funcionamento do intestino, muito importante, viu? Assim, essa fruta pode promover perda de peso e também vai combater aí a prisão de ventre. Além disso, o coco também possui ótimas quantidades de potássio, que é um mineral que ajuda aí a eliminar o excesso de sódio na urina, ajudando a prevenir a pressão alta. Olha só, para você que sofre aí com pressão alta, o coco é praticamente um remédio, viu? Vai te ajudar e muito, tá? O coco é uma fruta muito versátil, onde a polpa pode ser consumida ao natural ou usada em preparação de bolos, manjar. Manjar de coco é uma delícia, né? Farinha de coco, leite de coco, óleo de coco, que é fantástico. Já as flores dessa fruta são usadas para a produção do açúcar do coco. Isso para mim é novidade, tá? E a água de coco pode ser consumida ao natural e também fazer sucos ou vitaminas. Fica bom demais da conta, viu? Os principais benefícios do coco para a saúde: ajuda na perda de peso, ajuda a combater a prisão de ventre, a controlar os diabetes. E mais? Ajuda a prevenir envelhecimento precoce, tá? Por ser rico em potássio, em compostos de ação antioxidante, assim como o selênio, ácido glicólico, gálico, isso. Tem também o cafeico, é interessante que o coco vai ajudar a combater o excesso de radicais livres, evitando assim a flacidez da pele e o surgimento de rugas, prevenindo o envelhecimento precoce, tá? Vai ajudar também a regular a pressão arterial, fortalecer o sistema imunológico. Eu estou precisando de mais coco, né? Porque essa gripe não me larga, ultimamente está difícil. Hoje mesmo está complicado. Nariz trancado, espirrando toda hora. Tem que cuidar. Hidratar o corpo também é fundamental. E o coco vai ajudar em diversas situações importantes para você, tá? Inclusive eu vou passar aqui para você uma receita de leite de coco para você fazer aí na sua casa, né? Interessante, né? Vou colocar já aqui no grupo Raiz Sertanejo de WhatsApp. Se você não está no grupo, só me avisar, fala comigo. Coisas da Roça!

0: Bom dia, Juvelina Inácio, como é que tá você? Tudo certinho, tudo na paz? Ah, maravilha, viu? Bom dia também, ó, meu amigo, seu Antônio Passos Freire. Ah, olha só, gente, ouvindo a gente, sabe de onde? De São Benedito da Cachoeirinha, distrito de Ituverava, São Paulo. Meu amigo, um abraço, que Deus abençoe, obrigado pelo carinho da audiência, viu? Que Deus esteja aí te acompanhando sempre, um abraço pra você, família, uma ótima semana, tamo junto, rapaz, que maravilha, fiquei muito feliz pelo seu contato, viu? Que Deus te abençoe ricamente, tá? Se tiver um modão aí que você queira ouvir, só falar que a gente toca aqui, tá bom? Essa aí também é FM 105,9, esse é o programa Raiz Sertaneja, de segunda-feira a sexta-feira, a partir das 6 da manhã, das 6 até as 9. Agora são 7h42. Vamos junto nessa jornada, nessa viagem do tempo aqui no Raiz Sertaneja, com um modão mais lindo que o outro, viu? Eita, o Juvelino Inácio, além do impossível... está aquele que pode todas as coisas, Deus, ele vai além, sempre além. Bom dia também a Maria Helena, bom dia Judite, como é que tá você? Judite Segantin, fala comigo.
1: Bom dia, tudo bem? Toca aí Zezé de Camargo e Luciano, oferecer para todos os ouvintes, para você, beleza?
0: Ah, maravilha, Zezé de Camargo e Luciano, já vou separar aqui para você. É uma música mais linda que o outro também, né? Vamos falar a verdade. Será que foi saudade? Vou separar essa aqui, tá? 17 Camargo e Luciano. Será que foi saudade? Aparecida. Um abraço também, Eva Aparecida, Eva Bessi. Bom dia, Aparecido Riggioli. Bom dia, que Deus abençoe, Aparecido. Forte abraço pra você, viu? Gisvaldo, bom dia, Gisvaldo. Quem mais sabe pra mim? Geraldo Brito, Dona Divina, bom dia, Dona Divina, forte abraço, que Deus te abençoe ricamente. Quem mais? A Alda, deixa eu ver aqui, a Alda. Bom dia, Alda, como é que tá a Jandaia? Tudo bem por aí? Um abraço, Alda. A Alda mandou assim, ó, Pai Nosso que estás nos céus, ilumine os nossos passos hoje, amanhã e sempre. Assim seja. Um abraço, Alda. A Sandra Mara Freitas, bom dia Sandra, bom dia também a Dulce Carlotto, que Deus abençoe vocês sempre, viu? Bora lá então, vamos de música, Zezé de Camargo e Luciano, são 7h44.

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1: 7:57, 58, acabou de virar agora. 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
8: 8 horas em ponto, acerta o seu arredondo, meus ponteiros aqui do relógio, e vamos juntos até as 9 da manhã, tá? O Dulce Carlotto, bom dia, Dulce. Como é que tá você? Tudo bem? Tudo certinho? A Dulce pediu a música do Chãozinho Chororó. Já vou separar aqui, viu, Dulce? Já vai estar aqui no jeito, tá? Já vou colocar nesse bloco agora, tá bom? Bom dia, Aparecida Silva. Bom dia. Tudo bem, Aparecida? Tudo certinho com você? Que maravilha. Bom dia também a Dirce Durante, que mandou assim, olha: comece o seu dia com Deus, confie em seus planos, combine, caminhe com coragem, sabendo que Ele está cuidando de cada detalhe, sempre, sempre, sempre mesmo. Deus possa estar sempre cuidando de cada detalhe do nosso dia, da nossa vida, de nossas escolhas, possa estar a sempre, sempre, né? Bom dia, Jordelino. Jorge, bom dia. Um abraço a todos aí, Francisco Morato. Bom dia também a Maria, lá em Nova Olímpia. Ô Maria, um abraço. Como é que tá todo mundo aí? Tudo certinho? Fala que eu mandei um abraço para todos aí, tá? Que Deus abençoe vocês hoje e sempre. Que coisa boa, viu? O pessoal de Nova Olímpia sempre ligadinho com a gente. Isso é bom demais. O Pedrinho, lá em Luxemburgo. Pedrinho pediu a música, só pediu para eu tocar mais tarde, que daí o mano Thiago vai estar ouvindo. Daqui a pouco a gente toca, né? Então tá joia. Bora lá, gente. São 8h04 aqui na Itambé FM 105,9. A rádio que mais cresce a audiência. Gian Giovanni. Essa música é linda demais. Foi gravada por eles em 1995.

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1: Preste atenção na letra dessa música. Quem pediu pra tocar essa música é minha linda, minha morena. Bom dia, minha linda.

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1: 8 horas e 17 minutinhos. Música linda, né, gente? Prestou atenção nessa letra? Então, assim, tem que olhar para o retrovisor mesmo, né? Dá uma olhada em tudo que já passamos, tudo que já vivemos, aonde estamos, aonde chegamos, para dar passos à frente, seguir adiante, né? Sendo gratos. Porque é aquela história, né? Só paga IPVA quem tem um carro para andar, não é? É? Achei muito bonita essa música. Obrigado, minha linda. Obrigado por essa música, realmente é inspiradora. Tá? Vale a pena, gente. Se você não prestou atenção na letra, busca aí, ó, e escuta novamente. Retrovisor Gustavo Lima, música linda. Pare um pouquinho o que você está fazendo agora. Pare um pouquinho, chega pertinho do rádio. Isso, erga aí um pouquinho o volume. Nós vamos com os nossos apoiadores culturais. Na volta aí, tem um bom dia com Oliveira Júnior.
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3: Hora certa.
4: 8 horas e 18 minutos.
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5: Muito bem, meus queridos ouvintes, chegou o melhor momento do dia. Momento de juntos pararmos um pouquinho e refletirmos como anda a nossa vida. Temos feito de bom ou não, e principalmente se estamos vivendo ao lado de nosso Deus. Ah, estar ao lado de Deus faz e sempre fará toda a diferença. Então para aí um pouquinho que está fazendo. Para aí. Seja o que for, é só um pouquinho, dá um tempinho, vem aqui. Vem aqui pertinho do rádio. Erga aí um pouquinho o volume. Vamos conversar. Ah, meus queridos, a gente vai ganhando experiência, né, dessa vida, e vamos aprendendo algumas coisas muito importantes. Quando nós passamos aí da adolescência para a juventude, nós achamos que somos um máximo. É normal do ser humano. A gente se acha os homens de ferro. Mas aí nós vamos vivendo, e vamos aprendendo, e vamos vivendo, e vamos aprendendo. Hoje, aos 57 anos, bem vividos, eu quero dizer para você uma coisa muito importante. Não somos feitos de ferro. Entenda que tem dia que você vai ficar triste o dia inteiro. E sabe o que eu vou dizer para você? Tudo bem. Acontece. Você é um ser humano, como eu, como qualquer outra pessoa. Tem dias que você vai perder a batalha. Tudo bem. Não tem problema, não se pode vencer sempre. Tem semana que você não vai atingir seus objetivos. Vai desanimar, olhar para trás, o que eu fiz de errado. Vai tentar sofrer por isso, mas não sofra, está tudo bem. Vai acontecer uma semana ou outra, um mês ou outro. Não tem como atingir todos os objetivos. Não somos feitos de ferro, sabe? Tem momentos em que as pessoas vão te decepcionar. Por outro lado, tem outros momentos em que você vai decepcionar muitas pessoas pelas suas atitudes. Somos seres humanos. Acontece. Não somos homens de ferro. Sabe, muitas vezes nós vamos magoar pessoas. E aí vai chegar um momento em que você vai cansar de lutar, cansar de se esforçar para agradar, seja quem quer que for. Nós não estamos aqui para agradar ninguém. É tão complicado isso, porque nós crescemos aprendendo que devemos fazer de tudo para agradar. Mas e você? O que te agrada? Fazemos de tudo para fazer as pessoas felizes, mas e você? O que faz você feliz? Existe os extremos das coisas, sabe? Pessoas extremamente egoístas que só pensam em si. E pessoas extremamente altruístas que só pensam nas outras pessoas e no que elas vão pensar. Eu entendo, com a minha experiência de vida, que o meio termo é o melhor. Nem um extremo e nem outro. Sabe, e quando entendemos isso, quando compreendermos isso, nós vamos viver melhor. Nós entenderemos os nossos limites. Vamos continuar nos esforçando. Vamos continuar fazendo de tudo para não decepcionar as pessoas, mas entendendo até onde eu posso ir. Vamos entender que as pessoas vão nos decepcionar porque são seres humanos e vamos entender que precisamos deixar para lá. Sabe, a vida é uma só. O mundo está girando. O tempo está passando. E quanto antes entendermos que a felicidade é uma questão de escolha, é uma decisão, e que você e somente você é responsável por ela e mais ninguém, melhor é. Sabe, existe uma força chamada Deus que preenche o vazio do nosso ser, do nosso coração. Traga Ele para perto de você, para que você viva melhor, para que você viva feliz, para que você compreenda os seus limites. Saiba até onde você pode ir e até onde você pode deixar para lá. Fazer boas escolhas, ser honesto, sincero consigo mesmo, nunca prejudicar ninguém e nem a si mesmo, e ser feliz acima de tudo. Traga Deus para perto de você, porque estar ao lado de Deus faz e sempre fará toda a diferença.

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1: E a hora certa.
2: Hora certa.
3: 8 horas e 33 minutos.
4: Outono se inicia no hemisfério sul no dia 20 de março, com o frescor no ar e as folhas começando a mudar de cor, trazendo consigo uma atmosfera de mudança e renovação. Outono é tempo de apreciar a beleza singular, com suas paisagens vibrantes e a luz do sol dourada que aquece a terra. As temperaturas amenas convidam as atividades ao ar livre, como caminhadas em meio à natureza, piqueniques em parques e tardes aconchegantes em casa, na companhia de um bom livro. É época perfeita para se conectar com os ciclos da natureza e celebrar a beleza da vida.
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3: 8:35, 8:35, você ouviu aí o Bom Dia com Oliveira Júnior, tá lá no YouTube, é só digitar lá, vai lá no YouTube, digita Raiz Sertaneja Oliveira Júnior, você vai encontrar o nosso canal, é, e tem mais de 100 vídeos do Bom Dia com Oliveira Júnior para você aproveitar, desfrutar, ouvir, assistir, distribuir o link para as pessoas ouvirem nas suas casas, no seu trabalho. 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
4: Mande Aldo, mande Aldo, não mande, né? Não mande escrevendo não, entendeu? Mande Aldo.
3: Manda inscrevido não, vai, manda áudio. Sandra Mara Freitas, bom dia. Bom dia, gente. Eita, povo bom demais da conta, viu? Pessoal ligadinho aqui com a gente. Maravilha, bom ter vocês com a gente, viu, gente? É, bom demais. Dona Divina, bom dia, Dona Divina, Alda. Tá chovendo demais. Eita, maravilha. A chuva é uma bênção, sempre, né? A chuva, o sol, mas hoje promete dar uma limpada no tempo, viu? É, deve voltar a chover mais pra frente um pouquinho, mas por enquanto não. Dona Maria Aparecida Dias, Dona Cida, bom dia, como é que vai? Tudo bem? Tudo certinho? Um abraço, Dona Aparecida. É, Pastor Valdeilson, bom dia. Elias Aparecido, também bom dia. Jaldenira, bom dia. É, pessoal tá animado. Segunda-feira é bom, né, gente? Pra começar a nossa semana animado, com o astral lá em cima, com o pé direito. Vamos lá, vamos de música. Mato Grosso e Matias, 8:37. Daqui a pouquinho tem o show da manhã com meu amigo Everson Gaspar.

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3: 8:49.
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1: Oito horas e 51 minutinhos, estamos encerrando por aqui o Raiz Sertaneja de segunda-feira. Amanhã estaremos de volta. 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Hein? Qual é a melhor pizza da região? 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Sorteio é amanhã, pra você retirar sua pizza aí na quinta-feira, tá bom? Tô aguardando sua participação, vai respondendo aí pra você qual é, hein? Hã? Ah, então tá jóia. Vou estar aqui na expectativa, tá? 8:52, fiquem com meu amigo Everson Gaspar e o show da manhã. Amanhã, a partir das 6 da manhã, estaremos de volta. Ah, deixa eu lembrar você também que foi maravilhoso agradecer pelas participações do programa Louvor e Adoração, todos os sábados, das 10 horas ao meio-dia. Foi fantástico, viu, gente? Tem sido realmente uma bênção. Obrigado pelo carinho de vocês. Beijo no coração, até amanhã, se assim Deus permitir. Tchau, gente. Fiquem em boa companhia. Continue conosco aqui na Itambé FM 105,9. E meu amigo Everson Gaspar e o show da manhã.
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3: 8 horas e 53 minutos.
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1: Vamos começando mais um Show da Manhã. Bom dia, bom dia, bom dia, bom dia. Tempinho meio nublado hoje, choveu bastante no final de semana. Como é que foi teu final de semana? Foi bom? Foi tranquilo? Bom dia, gente, bom dia. Estamos chegando em mais um Show da Manhã, começando mais uma semana, porque é segunda-feira. Vamos acordar!
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Mais, a melhor rádio da região. É sensacional, é ter você com a gente. Tem notícia, música e muito humor. Com certeza, isso é o que mais tem. Muito bom ter você com a gente aqui. Obrigado pela tua audiência, obrigado pela tua participação. Já vai mandando aquele bom dia pra gente. Bom dia, bom dia, bom dia. É segunda-feira, eita, segunda-feira braba. Eita, nós, é segunda-feira. Bom dia, bom dia, bom dia, bom dia. Ainda bem que encontrei uma paixão. 8h57, bom dia pra você, bom dia, bom dia, bom dia. Começando mais um show da manhã. Tá tudo certo com você? Como é que foi teu final de semana? Foi bom? Dormiu bastante, descansou, trabalhou bastante também ou não? É, gente que no final de semana trabalha um monte, né? Faz alguma coisa que não consegue fazer no meio da semana em casa, e faz isso e faz aquilo, né? E limpa a casa, dona de casa às vezes não consegue fazer, dona de casa que trabalha também na semana toda, né? Que tem o seu trabalho fora. Na verdade, dona de casa, quando trabalha em casa, né? Ela também trabalha fora, ela tem que trabalhar em dois lugares. Ela chega do outro trabalho e já vai trabalhar em casa. Aí chega de casa, já vai trabalhar fora. Eita, nós, mas fazer o quê, né? Faz parte. Mas é isso aí. Deus abençoe essas mulheres maravilhosas. Tem mulheres que, eu vou falar a verdade pra você, merece um prêmio, merece um troféu. Bom dia, bom dia, bom dia, bom dia, bom dia. Você que tá ligadinho com a gente. Hoje, segunda-feira, Dia Nacional do Coquetel. Dia Nacional do Combate ao Abuso e à Exploração Sexual Infantil. Dia da conscientização sobre necessidade da vacina contra HIV/AIDS, né? É isso, parece que agora já tem, né? Essa vacina, parece que já estão achando a cura para essa vacina. Dia Internacional do Fascínio das Plantas também. Muito bom, muito bom, muito bom. É isso aí, bom dia pra você, faltando 2 minutinhos pras 9 da manhã, começando mais uma segunda-feira, mais uma semana abençoada, né? Já agradecemos na sexta-feira a semana que terminou, e hoje a gente vai agradecer esta semana que tá começando, agradecendo a Deus, essa semana maravilhosa que já tá começando. Hoje já é dia 18, gente, dia 18, já se passamos metade do mês já, hein? Bem mais da metade do mês. É o mês de maio, esse mês tá passando tão rápido, eu achei, né? Teve uns meses aí que demorou um pouquinho, né? Mas tá passando tão rápido. E eu queria contar uma história pra você. Começando mais uma semana, queria contar essa história bonita. Um jovem reclamava de todos os dias da vida. Dizia que nada dava certo, que estava cansado e sem esperança. Um dia encontrou um senhor sentado em um banco da praça olhando o nascer do sol. O jovem perguntou: como o senhor consegue sorrir logo numa segunda-feira? O velho respondeu: porque cada amanhecer é a nova chance que Deus nos dá para recomeçar. A vida não fica mais difícil. Nós é que ficamos mais fortes quando aprendemos a agradecer até pelos pequenos momentos. Naquele instante, o jovem percebeu que estava tão preocupado com problemas que tinha esquecido de enxergar as oportunidades. Talvez sua semana tenha começado difícil. Talvez existam batalhas silenciosas dentro do seu coração. Mas não desista. Deus prepara novos caminhos para quem continua caminhando. Que esta segunda-feira seja cheio de paz, força, saúde, esperança, coisa boa na sua vida. E que nunca falte, que é o mais importante, é apenas duas letrinhas e um acento. Fé no seu coração e coragem para lutar pelos seus pequenos sonhos. Que você tenha uma semana muito abençoada para você. E eu quero começar mais uma semana com esta música bonita, agradecendo a Deus por todos os dias. Diante do trono, eu te agradeço, Senhor.
Essa música é linda. E agradeça ao Senhor pelo dia de hoje, por tudo que o Senhor tem feito para você, mesmo na dificuldade, mesmo em coisas difíceis, mesmo nas coisas boas, agradeça. Que Deus te abençoe.

0: Música nova da Ana Castela e Lourenço e Lorival, Franguinho na Panela, né? Essa é do CD, do DVD, na verdade, novo dela, né? É, um show novo que ela fez e lançou várias músicas bonitas com vários cantores. Agora são 9 horas e 13 minutinhos. Esse é o show da manhã, tá tudo bem com você? Tudo tranquilo, tudo sossegado. Já vou mandar um abraço pro pessoal que já tá participando comigo aqui. Alô, Nofre Pedreiro, bom dia. Tá ligadinha a Neide Castaldelli também. Tá acompanhando a gente também. Tá Dona Divina, alô, seu Lorivaldo. Alô, Luiz, alô, Yuri, bom dia. A Judite Segantin também tá acompanhando a nossa programação. Gente, eu tô mandando alô só pra quem mandou aqui pra mim depois das 9 horas, tá? Do nosso programa. E quem já mandou bem cedinho, mandou pro Oliveira, daí fica lá pro Oliveira. O Oliveira já falou de vocês. Bom dia pra você, bom dia também a Rosa Berlato, que tá ligadinha com a gente lá também, né? Bom dia a todos vocês aí que estão sempre acompanhando a nossa programação, tá? Vamos lá, vamos com música nova do Chitãozinho, mais o Chororó, que tá acompanhando a gente aqui. Quem mais? A Dalila chegou aqui também. Bom dia, Dalila. Tá ligadinha conosco aí, que bom ter a companhia de vocês aqui na Itambé FM 105,9. Conheci a Dalila, né? Agora, sábado, ela veio, o esposo dela passou aqui na loja. Que bom, que legal, viu? A Adriana também gostou muito de você, tá? Obrigado pela audiência de vocês, obrigado por ter vindo aqui, dado uma passadinha aqui na loja. Que Deus abençoe vocês aí, viu, Dalila? A Dalila lá da creche, que tá acompanhando a nossa programação. A Adriana falou assim: nossa, ela trabalha, hein? Bem humilde, gostou demais de você. É isso aí. Vamos mandar um alô pro pessoal da creche lá, que tá ligadinho, acompanhando com a gente lá. Deixa eu só pegar aqui onde que tá. Peraí, tem anotadinho aqui. Eu tenho que achar onde tá aqui. Aqui, ó, achei já. Tá, as cozinheiras, tá lá Dalila, a Keila e a Yolanda. Na parte da tarde tá a Nilza, a Roseli Cardoso e também a Tia Maria. É isso aí, bom dia pra vocês aí, viu? Obrigado pela audiência. Deus abençoe grandemente a vida de vocês aí. Bom trabalho, bom começo de semana. Gente, a Dirce Durante também tá ligadinha com a gente, né, Dirce? Bom dia, chegando a tempo aqui também pra mandar um alô. Bom dia pra vocês aí, dá um abraço no Jonas, toda a família aí, que Deus abençoe vocês. 9 horas e 15 minutinhos, esse é o show da manhã até o meio-dia. Eu tô por aqui, vamos com música nova do Chitãozinho, mais o Chororó, Meninos da Roça, né? É Aras Tarling, o nome da música.
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2: Música nova também do Zezé de Camargo, Mão da Lua, Amigos da Estrela.

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6: Oi, gente! Tudo bem? Nós estamos chegando aqui na nossa rádio preferida. Maravilha de programação, hein? Hoje é segunda-feira, dia 18 de maio, hein? Chuchuzinho, como é que você passou de final de semana? Tudo bem? Tudo jóia? Graças a Deus? Então tá bom, espero que sim. Eu sou o Cauê, a gente vai trazer agora dicas astrais, né? O nosso horóscopo aqui na nossa programação. Bora começar? Alô, você de Aries! A semana está começando com novidades e uma das principais vem de Marte. Em sua casa da fortuna, o astro dará ainda mais garra, determinação e dinamismo para você correr atrás das suas ambições. É hora de se mexer e agir para ver o din-din na conta bancária, tá, chuchu? Ó, a lua segue movimentando as paqueras e garante que não vai faltar boa lábia para ganhar quem deseja. Se você já tem compromisso, a 2, a harmonia vai reinar e o romantismo deve aumentar com o love. O número da sorte hoje é o 11, a cor é o azul claro. Hoje a dica é o seguinte: vai com força, foco e confiança, porque o sucesso tá garantido, viu, Torinho? É, Marte tá ingressando no seu signo, trazendo mais coragem e ousadia e iniciativa para transformar desafios em oportunidades e sonhos em realidade. Agora, nos contatinhos, a energia, né, vai ser mais generosa e há belas chances de fazer alguém se apaixonar logo no primeiro encontro. Se você já tem compromisso, a relação a dois deve ficar ainda mais descontraída e harmoniosa. Pode esperar altos papos aí com o xodó, tá bom? Número de hoje, 54, a cor é o preto. Gêmeos. A dica hoje é para você aproveitar para colocar o serviço em dia. Geminiano, geminiana. Pois é, hoje você vai começar a semana com tudo que pode e pode realizar uma porção de coisas, inclusive. É, os frutos da sua dedicação virão para o seu bolso. Mas Marte também avisa que é o seguinte: o seu astral pode ser prejudicado, e aí a dica é não misturar dinheiro com relações sociais e pessoais. Amigos, amigos, negócios à parte, tá? É, à noite, Vênus traz God News para as finanças e reforça a conexão com o mozão. O número da sorte é o 22, a cor é violeta. Câncer! E você de câncer? Hoje você pode aproveitar para dar um gás no trabalho, nos estudos, ou então cuidar dos interesses mais íntimos. Talvez não tenha muita disposição para ficar de papo com os outros, mas Marte vai atiçar o seu lado social e ousado a partir da tarde, e aí vai dar um start em período dos mais animados nos contatos e amizades. Ó, o crush vai ficar caidinho e o love mais apaixonado. O número da sorte hoje para você é o 59, a cor bege. E assim, ponto final, né, gente? Terminamos o nosso primeiro bloco aqui do horóscopo. Daqui a pouco a gente vai voltar e aí eu falo para você de Leão, Virgem, Libra e Escorpião. Continue com a gente, até daqui a pouco.
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9: Olá! E aí, tudo bem com você? Por aqui tudo maravilha! Muito prazer, eu sou o Silva Júnior, mas pode me chamar de seu amigo. Hoje é segunda-feira, 18 de maio, e está no ar mais uma edição do Fofoqueira. E eu vou desfilar o meu veneno pra você ficar por dentro de tudo que tá dando o que falar no mundo dos famosos. E a primeira tricotada é sobre o Belo, que abriu o coração ao falar publicamente sobre seu relacionamento com Rayane Pigliuzzi e revelou viver uma fase de felicidade e estabilidade na vida pessoal. Durante participação na televisão, o cantor confirmou que está com a empresária há cerca de 2 anos e destacou que os dois já moram juntos. O artista fez questão de elogiar a companheira, ressaltando compreensão, parceria e apoio diante da rotina intensa da carreira

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É isso aí, agora são 9 horas e 39 minutinhos, 9h39, que bom ter a tua companhia aqui. Deu uma paradinha a rádio aí, gente, às vezes o sinal da internet deu uma caída aí, mas tá bom demais, né? Olha só, a Agência do Trabalhador de Maringá abre a semana com mais de 400 vagas de emprego, hein, gente? Tá precisando trabalhar aí? Eita nós, hein? Ó, quem está em busca de uma recolocação do mercado de trabalho, Maringá começa a semana com boas oportunidades para você, viu? A Agência do Trabalhador abre nesta segunda-feira, dia 18, 406 vagas de empregos disponíveis para os candidatos de deficientes também, níveis escolares, desde ensino fundamental também, tá? Até o superior do total de vagas ofertadas, são 11 são destinadas exclusivamente às pessoas com deficiências, PCD, tá? Entre as funções, os maiores números de oportunidade, o destaque é para o cargo de auxiliar de logística, com 100 vagas abertas. Na sequência, aparece auxiliar de cobrança, com 30 vagas, operador de caixa, 23 vagas, e auxiliar de linha de produção, 20 vagas, viu? Olha, a Agência do Trabalhador reforça que as vagas são atualizadas diariamente e pode sofrer alterações aí ao longo do dia, conforme, porém, preenchidas aí pelo empregados aí pelas empresas, quer dizer, contratantes. O atendimento ao público ocorre de segunda a sexta-feira, das 8 às 17 horas também, tá bom? Então, vem ali na Agência do Trabalhador, que eu tenho certeza, quem sabe você vai ser um contemplado. E você também pode estar entrando no aplicativo, tá? Tem um aplicativo também, né, do Agência do Trabalhador. Tá? Então você entra lá, baixa lá o aplicativo, Cine Fácil o nome, tá? Então entra lá, já vai lá e já tenta aí ver se você consegue uma oportunidade de emprego. Eu tô vendo aqui, deixa eu ver se é isso mesmo. Olha só essa notícia. Após 114 anos de história, fábrica de Coca-Cola anuncia fechamento definitivo. Vamos ver aqui o que é isso aqui. Uma das fábricas mais antigas ligada à produção de Coca-Cola no sul da Califórnia, nos Estados Unidos, encerra atividade após 100 anos de operação. A unidade, né, de Havis Coca-Cola, também localizada na cidade de Ventura, deve fechar definitivamente no próximo dia 10 de junho, colocando fim de uma trajetória histórica iniciada, né? Segundo informações divulgadas pela imprensa norte-americana, o encerramento das atividades afeta 85 funcionários. Apesar disso, as empresas informou que pretende transferir parte dos trabalhadores para outra unidade e a companhia espalhadas pelo sul da Califórnia, né? Aí tem aqui, fábrica Coca-Cola anuncia o fechamento em comunicado oficial, produção de Coca-Cola foi impulsionada na década de 50... tal, né? Mas deve ser para cortar custos. Eu até achei aqui, falei, será que vai fechar a Coca-Cola? Por isso que até eu abri essa notícia aqui. Ai, ai, ai. Vocês viram aí no final de semana também aquele rolo danado, né? Dos motoboys que foi na casa de um cara que matou outro motoboy. O comentário é que ele tava bêbado e ele acabou atropelando o motoboy e acabou matando um deles. Aí o pessoal ali, aquela equipe, né, dos motoboys, descobriu onde ele morava e chegou lá, entrou dentro do quintal dele, quebrou caminhonete, tacou coisa. O cara saiu lá, meteu bala em todo mundo ali, na imprensa, quem tava ali, os caras meteram. Ele chegou lá metendo bala, né? Porque invadiu o quintal dele. Aí o que aconteceu? Como ele fez coisa errada, que ele matou lá o motoboy, né? Que ele acabou matando e fugiu do local. Mas daí eu tava vendo uma lá no, ele foi preso, tudo, foi lá pegar a arma dele e tal. Aí teve lá a audiência de custódia dele com o delegado, né? Um depoimento dele, ele disse que atropelou o rapaz, sim, ele parou, mas daí falaram para ele assim, ó, vai embora que o pessoal aqui vem vai acabar te matando, vai acabar brigando com você. E o cara pegou e foi embora. O que ele deveria ter feito? Ter ido pra delegacia. Falar, ó, gente, acabei de acontecer isso, um acidente tal. Ele acabou indo pra casa. Os motoboys.
Os motoboys revoltados com a situação, acabou aí daí indo até a casa do rapaz e acabou entrando no quintal dele, que não pode entrar dentro do quintal dele, né? Porque não pode, né? Se você entrar dentro, se uma pessoa entrar dentro do meu quintal, invadir o meu quintal e eu matar ele, nem preso eu vou, né? Não pode. Entrou dentro do quintal da gente, não pode. Aí o cara meteu bala. Aí ele acabou aí assassinando o rapaz, agora ele acabou sendo vítima, né? Acabou sendo vítima de assassino, acabou sendo vítima. Aí já vai soltar também, já paga uma fiança, já vai soltar e responde aí por crime, né, de revólver, essas coisas tudo aí, né? Então acaba, aconteceu isso aí, né? Que rolo danado, hein? Ele meteu bala no carro da imprensa, meteu bala em todo mundo ali, os motoboy vazou na braquiária. Uma hora esses motoboy vai achar o deles, hein? Rapaz, fazendo esse tipo de coisa aí é complicado, né? Não que eu sou contra, né? Porque o rapaz matou o outro. E o comentário é que ele tava bêbado, né? Que ele tinha bebido, que ele tava bêbado, mas eu não sei. E esse rapaz, ele é um diretor de uma grande multinacional, né? É uma cooperativa de Sarandi, se eu não me engano. Acho que é de Sarandi, né? Então, Jandaia do Sul. Então, acabou aí matando esse rapaz aí. Que rolo danado, hein? Meu Deus do céu, que rolo. E aí acabou acontecendo toda essa bagunça aí, acabou sendo preso, né? É um rolo danado, né? Fazer o quê? Agora são 9h46. A rádio dá uma paradinha hoje, que a internet que tá meio instável hoje, tá, gente? Que eu faço pela internet aqui, tá? Eu transmito pela internet, se cai a internet, para a rádio também. Beleza? É isso aí. Agora são 9h46. Vamos com música pra você. Você ouviu no próximo bloco umas músicas diferentes, né? Tudo música nova, já que saiu agora, tá? Zé de Camargo, Ana Castela. São várias músicas novas que saiu, lançamentos. Agora toquei esse primeiro bloco, só lançamento. Agora vem Gino e Geno pra você.

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Helena Pião Pira, você ouviu também aí Sérgio Reis Lembranças, também Ana Castela e Perla Mercedita, também Gina e Geno, agita aí, agora são 10 horas em ponto, vamos tocar uma última nesse bloco, vem os apoiadores culturais, vem também o Fofoqueira, vem a Previsões Astrais, segunda parte, e já já vem a mensagem para o dia melhor de hoje também, tá? Fica aí, vamos agora com Cindy Lauper, é Time

Cindy Lauper, time off time. Agora vamos com a versão dela em português. Como é que vai ser? Como é que é? Como é que seria essa música em português? Ela falada, né? Ela... Vamos supor que a Cindy Lauper fosse brasileira. Como é que seria essa música em português? Vamos lá ouvir?

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4: Oi, gente! Tudo bem? A gente está de volta aqui na nossa rádio preferida. Maravilha de programação, é? Tudo certo aí? Bora! Hoje é segundona, mais uma semana começando e, claro, com dicas astrais aqui na nossa rádio. Alô, você de Leão! A dica hoje é ir com fé, foco e confiança, porque a segundona deve reunir excelentes oportunidades. Você pode alcançar objetivos importantes, viu? O dia vai ser movimentado e pode exigir muita energia, mas gás não vai faltar, não. É? Olha, uma amizade pode evoluir rapidamente para algo mais. A dois, a privacidade com o love vai ser mais valorizada. O número de hoje para vocês é o 5, a cor branco. Dica de hoje, valorizar as suas qualidades, confiar em seu taco e mostrar aos chefes o tamanho da sua competência. Você tem tudo para bater metas e chegar onde quiser, viu, Virgem? É, o momento é top para sair da sua zona de conforto, ver gente diferente e ampliar a sua relação, sua rede de relações. Olha, você pode multiplicar as amizades e também os contatinhos, né? Bom, número da sorte hoje, para você é o 27, a cor branco. A semana mal começou e você tá pensando já nos boletos, né, bebê? Ai, vida, não esquenta não, porque se depender de Marte, não vai faltar determinação, garra e capacidade empreendedora para incrementar os seus ganhos. Ó, inclusive, a chance de quitar pendências e guardar algum, né? Sabe, guardar algum dinheiro, né? Pois é. Hoje os astros deixam seu jeito mais desinibido, audacioso e envolvente, sinal que você vai ser mais fácil. Será mais fácil atrair contatinhos e despertar paixões. Alguém influente pode ficar caidinho por você. Intimidade mais vibrante com o love, tá, Libra? O número de hoje é o 24, a cor é verde esmeralda. Escorpião. E você de Escorpião, segundona, chegando com uma porção de demandas no trabalho. Só que também com novidades para glorificar em pé, né, consagrado, consagrada. Vai ser preciso ralar bastante para dar conta das responsabilidades, mas você vai colher frutos excelentes e tem tudo para atrair melhorias. Todos vão querer a sua companhia hoje, viu? A dois, a sintonia de corpo e mente e alma com o love. O número da sorte para você é o 53, a cor verde. E assim, ponto final, né, gente? Terminamos o nosso segundo bloco aqui do horóscopo. Daqui a pouco eu vou voltar, vou retornar. E aí termino falando para você de Sagitário, Capricórnio, Aquário e Peixes. Continua aqui na melhor programação do Brasil e até daqui a pouco.
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4: Legal, turma! Bora tricotar! Estamos de volta com o nosso Fofoqueira! E eu vou desfilando meu veneno sobre ela, Kelly Ki, que emocionou os seguidores ao revelar que decidiu realizar sonhos adiados após o grave problema de saúde enfrentado pelo marido, Mico Freitas. Depois do susto com um AVC e uma cirurgia cardíaca, a cantora embarcou com a família em uma viagem de motorhome por Portugal, transformando um antigo desejo em símbolo de recomeço. A artista contou que o episódio serviu como alerta sobre a fragilidade da vida, motivando mudanças nas prioridades pessoais e familiares. A experiência representa não apenas lazer, mas uma nova forma de valorizar o presente e viver momentos antes adiados pela rotina profissional. A decisão repercutiu entre fãs, que destacaram a mensagem de superação, união e valorização da família após um período delicado. O relato reforça como experiências traumáticas podem provocar mudanças profundas e inspirar escolhas mais conectadas com qualidade de vida. Para Kelly, a jornada marca uma fase de reconstrução, gratidão e celebração diante de um novo capítulo. Daqui a pouco eu volto. E você sabe que eu aumento, mas não invento. O nosso Fofoqueira daqui a pouquinho tá de volta.
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4: Já é 10 horas e 19 minutinhos. Como passa logo a hora, né? Meu Deus, como é corrida a vida da gente, né? Se você parar para pensar, é bem corrido, né, a vida da gente. A vida da gente é muito corrida demais. A hora que você vê, já acabou o dia, né? Já é 10h20 já. Meu Deus, mas tá bom, né? Vamos agradecer a Deus por mais esse dia. Agradecer a Deus por mais essa semana que está se iniciando, né? Colocando sempre coisas boas nas nossas vidas. Graças a Deus, mais uma manhã muito abençoada pra gente. Tá bom? Vamos para lá para a nossa mensagem, para não atrasar. A palavra diz hoje para você aqui, ó. Se você quiser encontrar a paz e a alegria neste mundo, olha só, presta atenção. Espalhe em torno de si otimismo e bondade. Não se deixe ficar inativo na comodidade que nada produz. É pelo trabalho em benefício do próximo que armazenamos energia a fim de vencer os embates da vida. Não pare jamais. Não perca as oportunidades que se apresentam diariamente de fazer o bem, para que o bem venha abundante sobre você. E é bem isso, né, gente? O que nós fazemos de bem, volta de bem. O que nós fazemos de mal, volta de mal para a gente. Não é assim? Então, por que você vai fazer o mal para o próximo? Ah, Everson, mas a pessoa fez o mal para mim e eu quero revidar, eu quero descontar. Tem coisas que é melhor a gente não descontar. Tem coisas que é melhor a gente virar as costas, sair e deixar a pessoa falando sozinho. Tem coisas que não vale a pena a gente se estressar, ficar nervoso, ficar nervosa, porque às vezes a gente fala coisas que machuca na hora da raiva, na hora da a gente estar brabo, fala coisa que machucamos um ou outro e acabamos aí ofendendo, né? Infelizmente é assim que acontece. Então, se você quiser encontrar a paz e a alegria neste mundo, porque tanta gente gosta, né, de paz. E eu mesmo, nossa, eu gosto de estar tranquilo, não gosto de ficar ali com nervo, raiva. Para mim, olha, sinceramente, eu não gosto disso. Eu quero ter paz, tranquilo. Eu falo até pra Adriana, quero ter paz. Ela fala assim, compra uma pombinha, então. Ela fala desse jeito. Ai, ai, ai. Porque fala pombinha da paz, né? Então, neste mundo, traz alegria neste mundo. Então espalhe em torno de si otimismo e bondade. O que é você espalhar otimismo e bondade em volta de si? O que é você ser otimista? É a gente acreditar nas coisas boas, é acreditar na vida. Mas aí você pensa assim, mas Everson, o mundo lá fora não tem coisas boas. Eu falo, na verdade, não é o mundo, eu falo sempre que as pessoas, né? São maldosas, pessoas que às vezes querem fazer o mal, pessoas que falam da gente, pessoas que fazem isso, que faz aquilo, que faz maldade. Mas espera aí, você vai se igualar a essas pessoas? Então, não espalhe, ó, espalhe em torno de si otimismo e bondade. Enquanto a pessoa estiver fazendo mal para você, vai lá e faça o bem para ela. Vai lá e faça o bem para ela. Vai novamente e faz o bem para ela. Essa pessoa uma hora vai ter que entender que enquanto ele está ou ela está fazendo mal a você, você está fazendo o bem para ela. Então não se deixe ficar inativo na comodidade que nada produz. Porque a pessoa parada, gente, a pessoa que está parada, a pessoa que está ali com a cabeça quieta, que nada produz, só pensa besteira. Ah, que eu estou parado, eu não estou trabalhando, preciso trabalhar. Só pensa besteira. A pessoa que não mexe a cabeça pensa besteira. Aí vem doenças. Aí a pessoa começa a pensar em coisa de passado. A pessoa começa a pensar no que aconteceu. Então é o que eu digo, nada nessa vida é fácil. Nada é fácil. É tudo muito difícil. Só que às vezes é você que está dificultando mais ainda a tua vida. Né? Então, nada produz. Então é pelo trabalho em benefício do próximo, né, que armazenamos energias a fim de vencer os embates da vida. Às vezes, você está fazendo aí para os seus filhos. Quando eu digo próximo, pode ser pessoas dentro da tua família, da tua casa. É, né? Não precisa ser às vezes lá fora. Ah, eu vou pegar lá uma pessoa lá fora, vou ajudar, tal. Se você puder fazer, ótimo. Mas se você não puder também, tudo bem, não tem problema algum. Mas você está plantando dentro da tua casa. Desde que quando você levanta, você vai lá, faz o café do teu esposo, dos teus filhos, deixa já o almoço pronto, a janta pronta, já deixando tudo bonitinho, fazendo isso, a roupinha lavada, né, passada no guarda-roupa, só chegar, pegar e colocar. Gente, isso é benefício. Você está ajudando um próximo da mesma forma. E às vezes o marido chega também em casa, já tira o sapato, já ajuda a mulher também, para não sujar a casa. Às vezes ajuda a lavar uma calçada, às vezes vai arrumando uma coisa, arrumando outra, fazendo isso, fazendo aquilo. Isso é ajudar o próximo, é ajudar as pessoas que estão dentro do teu lar, da tua casa também. Mas se você puder ajudar alguém que estiver doente, que estiver passando por dificuldade, é melhor ainda. Eu sempre digo, antes eu poder ajudar alguém do que ser ajudado. Porque enquanto eu estiver ajudando alguém, eu estou bem das pernas, que não se diz, né? Estou bem das pernas. Porque o dia que eu não conseguir ajudar alguém, aí minhas pernas já eram. Né? Então é dessa forma. Então ajude as pessoas, faça. Não custa nada a gente poder ser gentil. Às vezes uma palavra. Às vezes você ajuda pessoas com palavras, né? Às vezes você ajuda pessoas a só no falar. E quantas pessoas a gente ajuda só no falar? Não é verdade? Então, é pelo trabalho em benefício do próximo que armazenamos energia. Olha só. Quando eu faço alguma coisa para alguém, quando você faz alguma coisa para alguém, o que acontece com você? Você não fica contente de ter ajudado alguém? Ficamos felizes de ter produzido ali, ajudado alguém? E nossa energia, Deus renova nossa energia. Deus te dá mais energia. A fim de vencer os embates da vida, olha só. Né? Então todos queremos vencer os embates da vida, as dificuldades da vida. E através das dificuldades que nós aprendemos todos os dias, sempre eu digo para vocês isso. Então não pare jamais, não perca as oportunidades que se apresentam diariamente de fazer o bem, para que o bem venha abundante sobre você. Guarda essa palavra, ó. Vou ler de novo para você, ó. Não pare jamais, não perca as oportunidades de se apresentam, que apresentam diariamente de fazer o bem, para que o bem venha abundante sobre você. Então é isso que nós precisamos, fazer o bem, independente de quem seja, independentemente das coisas que aconteça. Faça o bem. Deu para você entender? Fazer o bem, gente, é agradecer a Deus pela tua vida. Fazer o bem é agradecer a Deus pelo teu dia. fazer o bem e agradecer a Deus pela tua família, pelos seus filhos, pela sua esposa, pela sua mãe, pelo seu pai. Sabe por quê? Porque é isso que Deus quer de nós. Que nós fazemos o bem. Por que que nós temos que fazer o mal nessa terra? Nós não viemos aqui para fazer o mal para ninguém. Nós viemos para fazer o bem para as pessoas, para poder ajudar o próximo. E quando a gente ajuda o próximo, tudo melhora cada vez mais. Tudo dá certo na nossa vida. Então faça o bem, independentemente de quem seja. Faça o bem, plante. Plante coisas boas na vida do outro. Plante. Eu sempre digo, gente, enquanto a gente estiver plantando coisas boas na vida do outro, tudo dá certo. Tudo. E às vezes as pessoas, elas não são gratas. Isso nós já sabemos. Pessoas que não são gratas. Mas não adianta a gente querer mudar as pessoas. A gente tem que mudar a gente. Nós temos que mudar a gente, independentemente de quem seja. Mude você. Comece por você. Mude. Porque enquanto você estiver aí pensando só nos outros, a tua vida não vai para frente. Pensando, ah, aquelas coisas lá que as pessoas fazem contra mim. Pensando só nos outros, as coisas que alguém fez para mim, a maldade que alguém fez para mim um dia. Aí você não vai para frente. Enquanto você estiver pensando só coisas difíceis na tua vida, as coisas não vão andar para você. Então entregue tudo nas mãos de Deus. Eu tenho certeza que Deus te ama e Ele quer ver você feliz. Não pare jamais, não perca as oportunidades de se apresentar, apresentam diariamente de fazer o bem, para que o bem venha abundante sobre você, tá bom? Então você que está me ouvindo, mude o teu jeito de pensar, o teu jeito de agir, porque é você que vai mudar o teu jeito, o teu dia, a tua semana. Hoje é segunda-feira, está começando uma nova semana. E você tem oportunidades de mudar, de fazer a tua semana melhor. Não sou eu, Everson Gaspar, que vai fazer a tua semana melhor. Quem vai fazer é você. Eu tenho condições de fazer a minha semana melhor. Então é assim que a gente faz, né? Eu tenho condições de fazer a minha. Você tem condições de fazer a sua. E aí você escolhe. Ou você quer uma semana abençoada na tua vida, com tranquilidade, encontrando a paz, a alegria neste mundo, espalhando em torno de você otimismo e bondade, ou você quer que a tua semana seja horrível, terrível. Só que para isso você tem que começar pelas palavras. Começando pelas palavras, já agradecendo a Deus todos os dias, levantando, tirando, pedindo para tirar pessoas tóxicas do seu lado. A hora que você for levantar, você diga: Senhor, tire pessoas tóxicas do meu lado, pessoas que querem fazer o mal. Tire, Senhor. Não estou falando de matar ninguém, não. Estou falando assim de se afastar, né? Tire pessoas que não me acrescentem nada. Às vezes pode ser até alguém da sua família que vai se afastar de você. Verdade. Porque você acha que é só lá fora que tem pessoas tóxicas? De repente tem marido tóxico, tem esposa tóxica, tem filhos tóxicos. Quando eu digo tóxicos, quer dizer pessoas que faz o mal, que te dá um veneno todos os dias para você beber. Um pouquinho, a mesma coisa de a gente pegar um copo de veneno e lá todo dia dar um golinho pequenininho, todo dia. O que vai acontecer? O teu corpo vai acumulando aquilo. Vai chegar uma hora que você vai ficar doente ou você vai morrer de uma vez. Então é o que eu digo. Mude o teu jeito de ver as coisas. Mude o teu jeito de pensar. Tenho certeza que Deus, Ele te ama. E Ele quer ver você sorrir. Ele não quer ver você chorar. muitas coisas das doenças, muitas dificuldades vêm através da doença, através da nossa cabeça. É nossa cabeça que pensa, é a nossa cabeça que nós mandamos nela, não ela em nós. A nossa mente, ela é poderosa, mas muitas vezes você está deixando a tua mente controlar você. E ao contrário, é você que controla a tua mente. É você que é mais poderoso do que a tua mente. Então não deixe as dificuldades, as coisas atingirem você. Não deixe. Vai ser alegre, vai ser feliz, vai trabalhar, ocupar a tua mente, ocupar a tua cabeça. Vai fazer a diferença na vida de alguém, vai produzir mais, vai ser feliz com a tua família, com teus filhos, com teu esposo. Ah, mas os meus filhos já não estão mais em casa. Não, ótimo. Eu tenho teu marido, você tem a tua esposa, que está com você. Então, não comece a ficar estressado, a ficar nervosa, nervoso, por causa das coisas que acontecem com você. Entenda que a vida é para ser vivida e não para ficar pensando besteira. Quanto mais besteira você pensar, pior é. Mais doente vai ser, você vai ficar. Aprenda isso, que a vida é para ser vivida. Coloque isso dentro do seu coração hoje. Seja feliz, sorria. Veja coisas boas, veja notícias boas. Pare de ficar vendo notícias ruins o tempo todo. Ah, o que está acontecendo no mundo? Ai, meu Deus! Ai, aí você traz dentro da tua casa tudo notícia ruim. A tua casa já fica ali com aquela energia ruim dentro do teu lar. Né? Pode ver que eu evito falar coisas difíceis aqui na rádio, notícias difíceis, coisas ruins, eu evito. Às vezes a gente fala alguma coisinha ou outra do que acontece mesmo, mas eu evito. E a gente tem que evitar, gente. Não é fácil. Tudo é difícil. Mas, se nós não mudarmos o jeito da gente pensar, as coisas vão ficar piores ainda. Tá bom? Que Deus te abençoe. Já é 10h36. Que Deus possa estar te abençoando. Né? Deus possa estar conosco todos os dias. Vamos às nossas orações de hoje, agradecendo a Deus por mais uma manhã. Senhor meu Deus, meu Pai Santo, eterno Pai querido, eu venho, Senhor, nesta manhã da segunda-feira, te agradecer, Paizinho, por mais um dia, por mais uma manhã, ponhando, Senhor, as suas mãos sobre a nossa vida, sobre a nossa mente, colocando, Senhor, coisas boas, tirando, Senhor, toda a depressão, toda a pessoa que estiver deprimida, deprimido, tirando, Senhor, toda essa coisa ruim que a pessoa está, esse aperto no coração, na tua mente, Papai, colocando, Senhor, maravilhas na vida desta pessoa, abençoando cada dia mais, podendo, Senhor, espalhar coisas boas aos próximos, às pessoas que estão ao nosso redor, ao nosso lado, podendo, Senhor, encontrar paz, alegria neste mundo, Papai, porque o Senhor nos deu esse mundo para podermos nos alegrar, para podermos fazer a diferença na vida do próximo, ajudando o Senhor com tantas coisas boas que nem o Senhor faz conosco. E assim a gente vai criando uma oportunidade da gente aprender todos os dias, diariamente, de fazer o bem, para que o bem venha abundante sobre nós. O Senhor olhando para nós de forma diferente, olhando para nós com alegria, de saber que nós, filhos do Senhor, está fazendo a diferença na vida do outro. Quero colocar, Senhor, em oração a Dona Fátima, mãe da Adriana, que está internada, que passou muito mal esse final de semana. Que Deus possa estar visitando ela naquele hospital agora, ponhando a sua mão sobre a mente, sobre aquele estômago, sobre aquela pessoa maravilhosa, abençoada que ela é. Que Deus possa estar cuidando dela, colocando, Senhor, anjos protetores, espíritos médicos, que possa estar visitando ela esta manhã, esta noite, que possa estar curando ela, em nome do Senhor Jesus Todo-Poderoso. Colocando, Senhor, sobre a família também, todos que estão sempre doentes, você que tem a família doente, você que está passando por dificuldade, comece a pedir a Deus, aos espíritos guias, aos espíritos médicos que nós temos nesse mundo, que venha visitar o teu esposo, a tua esposa, que venha pedir, Senhor, coisas boas na tua vida. Agradecendo, Senhor, a Deus por mais um dia, por mais um início de semana, que seja uma semana muito abençoada para você, que seja uma semana de coisas boas, que Deus possa estar ao teu lado, te cuidando, te guiando, te livrando de todo mal, aprendendo, Senhor, cada dia mais com as nossas dificuldades, e através delas que nós evoluímos neste mundo tão difícil, tão mal, muitas vezes, com pessoas más, e que através do nosso bem podemos mudar essas pessoas, mostrando a elas, Pai, que nós somos diferentes dele ou dela. Em nome de Jesus, eu te agradeço. Amém, amém, amém. E eu tenho certeza que Deus está aqui.

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2: Hora certa!
3: 10 horas e 44 minutos.
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12: Fala, gente! Chegando com o nosso Fofocando aqui na maravilha de programação, né? Nesta segunda-feira, hoje dia 18 de maio de 2026. Tudo bem aí, Chuchu? Como é que você passou de final de semana? Tudo certo? Tudo beleza? Bom, espero que sim, né? Muito prazer, eu sou o Cauê. E a partir de agora tem notícias do mundo dos famosos. A gente vai saber o que tá rolando aí com essa galera, gente. O que rolou no final de semana e teve coisa, hein? Teve coisa. E a primeira de hoje, claro, claro, é sobre o fim do relacionamento da Virgínia Fonseca e o Vini Júnior. É o que bombou aí no final de semana de notícias, né? Muita coisa, especulação, mas enfim, né? Eles encerraram o relacionamento e a Virgínia voltou, inclusive, a movimentar aí a internet depois que ela apareceu pela primeira vez nas redes sociais, né? Após o fim aí do namoro com o jogador. A influenciadora publicou vídeos ao lado dos filhos e chamou atenção por uma frase que rapidamente repercutiu entre os fãs. Ela disse assim, ó, a vida presta muito. Nos stories do Instagram, a Virgínia apareceu andando de bicicleta com a Maria Flor no colo dentro do condomínio onde mora em Goiânia. Além da frase otimista, a empresária ainda colocou a música Ninguém Me Ensinou, da banda Lagum, e conhecida por falar sobre liberdade, recomeços e autodescoberta. O término entre a Virgínia e o Vini foi anunciado oficialmente na sexta-feira, né? E pegou muita gente de surpresa. O relacionamento durou cerca de 7 meses, né? E era acompanhado de perto aí pelos fãs, por nós, todo mundo, né? Nas redes sociais. No comunicado do fim do namoro, a Virgínia afirmou que certas coisas são inegociáveis e que prefere encerrar uma relação com maturidade do que continuar sem sentido. Após a separação, a influenciadora deixou a Espanha, onde estava com o jogador, né, no Real Madrid, e retornou ao Brasil. Desde então, a internet não fala de outra coisa, né, gente? O assunto virou um dos mais comentados nas redes sociais, dividindo aí opiniões entre os fãs curiosos, né, e páginas de fofoca. Bom, mesmo em meio à separação, à repercussão, a Virgínia tem mostrado uma postura tranquila e focada nos filhos. É, todo mundo faz isso, né? Separou, volta para os filhos. E pelo visto, a influenciadora quer deixar claro que está pronta para seguir em frente. Será? E olha, tem gente falando de traição, de meninas que foram para Madrid, né? Saiu um monte de coisa aí. O que será que aconteceu? O que você acha? O que você acha? Comenta aí que eu quero saber. Ah, eu sei, viu, pais? Nós falamos uma notícia aí esses dias dela com o Zé Felipe e tal, não sei. Tava meio que dando dando verde, né? Que aconteceu alguma coisa, hein? Sei não, eu tava pressentindo isso aí. E você? Fala pra nós, conta aí que eu quero saber de você, tá bom? E ó, o nosso Fofocando volta daqui a pouquinho pra falar pra você de um caso que aconteceu na TV, gente. Ao vivo, lá no SBT Rio. É, uma repórter do programa de notícia foi atropelada por uma viatura da polícia quando ela tava fazendo uma passagem ao vivo. Claro, calma que tá tudo bem com ela, assim. Não foi aquele atropelamento, não, né? Ela foi esbarrada pela viatura. Daqui a pouco eu conto, vai. Continue aqui na melhor programação do Brasil. Vai curtindo a nossa rádio aí e eu volto a qualquer momento. Até daqui a pouco.
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3: Legal, turma! Estamos de volta! Eu vou desfilando meu veneno aqui no Fofoqueira! Boninho voltou a causar repercussão ao perder a paciência com participantes do reality Casa do Patrão. Irritado com o comportamento de alguns confinados, especialmente pelo excesso de cantoria, o diretor disparou críticas diretas e mandou recado afiado, sugerindo que os incomodados deveriam buscar um programa musical. A bronca rapidamente viralizou nas redes sociais e reforçou o estilo firme e explosivo já conhecido do produtor em realities. O episódio aumentou ainda mais a tensão dentro da casa, que já vive clima de conflitos intensos e discussões frequentes entre os participantes. Além da advertência, novas brigas e confrontos seguem elevando a temperatura do programa, impulsionando o engajamento do público. A postura de Boninho reforça uma marca de comando rígido e mostra que a convivência no reality promete continuar marcada por pressão, rivalidade e momentos explosivos, elementos que mantêm o programa em destaque nas redes e no entretenimento nacional. O Fofoqueira de hoje vai ficando por aqui, porque você sabe que eu aumento, mas jamais invento. Eu sou o Silva Júnior e volto amanhã, terça, com mais assuntos do mundo dos famosos. Grande abraço, um excelente início de semana e até amanhã.
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2: Fala, gente! Nós estamos de volta aqui na nossa rádio preferida. Maravilha de programação, né, Chuchu? Bora, hoje é segunda-feira, dia 18 de maio de 2026. Vamos lá para a segunda de hoje do nosso Fofocando. Olha, um momento de tensão marcou a programação do SBT Rio e rapidamente tomou conta das redes sociais. A repórter, a Júlia Cabreiro, foi atropelada por uma viatura da Polícia Militar enquanto fazia uma entrada ao vivo em frente à delegacia de polícia lá em São Gonçalo, no Rio de Janeiro. A jornalista falava sobre um caso policial quando a viatura, uma viatura do 7º Batalhão, né, deu marcha ré e acabou atingindo a profissional. Com o impacto, a Júlia caiu no chão e o cinegrafista cortou imediatamente as imagens da transmissão. A cena deixou a apresentadora, né, a Isabelle Benito, bastante preocupada no estúdio, estava tudo ao vivo, perguntando se a colega estava bem, né? Pouco tempo depois, a repórter retornou ao ar para tranquilizar os telespectadores e afirmou que estava bem, sem ferimentos graves. O caso acabou viralizando nas redes sociais e levantou debates sobre os riscos, né, enfrentados diariamente por jornalistas durante coberturas nas ruas. Ainda mais por ser atropelado por um carro da polícia, né, gente? Em nota oficial, a Polícia Militar do Rio de Janeiro confirmou o acidente e explicou que a viatura possui pontos cegos, o que teria dificultado a visão do motorista durante a manobra dentro do espaço reduzido da delegacia. Apesar do susto, a Júlia passa bem e, claro, o vídeo do momento já circula em praticamente todas as páginas aí e bastidores da televisão brasileira. Imagina agora, vai ficar marcado pra sempre pra ela, né, gente? Todo mundo vai, e aí, atropelada? Ei, meu Deus do céu, que coisa, hein? Ainda bem que não aconteceu nada mais grave, né? É impressionante. É, vai trazer notícia e vira notícia, é desse jeito. E ó, o nosso Fofocando volta daqui a pouco. Já já, a última de hoje fala sobre o Diogo Nogueira, o cantor. Isso, o namorado da Paola lá, isso. Ele meio que preocupou os fãs após revelar que vai dar uma pausa na carreira para cuidar da saúde. Daqui a pouco eu conto o que tem, o que aconteceu e os detalhes. Então continue aqui na nossa rádio, a gente volta a qualquer momento. Até daqui a pouco.
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0: É isso aí, agora são 11 horas e 9 minutinhos, estamos atrasados com a Alô Toca Aí, correria demais, eita, mas tá bom, né? Tá correndo, tá bom, né? Tá bom demais. Mandar um abraço lá pra minha amiga Judite Segantinha. Alô, Judite, bom dia, minha amiga, fala comigo.
1: Bom dia, tudo bem? Toca aí Marcos e Beluto, oferecer pra todos os ouvintes, pra você, beleza?
0: Marcos e Beluto, vamos tocar pra você aqui, vamos ver uma música nova do Marcos e Beluto aqui, vamos ver se vai ter uma música nova aqui. Deixa eu ver uma bem bonita aqui, que não deu nem tempo de procurar, gente, é tão corrido que vocês nem fazem ideia. Eu falo pra vocês que às vezes pra fazer esse programa eu me viro nos 30, sabe? É que nem aquele negócio lá do Faustão, 30 segundos. Tem que se virar nos 30, senão não dá, gente, é muita correria. Vamos ver aqui uma bem bonita do Marcos e Beluto aqui. Vamos ver aqui uma bem legal dele. Vamos ver aqui uma bem bonita aqui. Vamos ver se eu acho uma bem bonita aqui do Marcos e Beluto. Eu não conheço muita música dele. Vamos ver se tem alguma música dele aqui. Não vou lembrar agora. Marcos e Beluto, Amores São Coisas da Vida. Essa música deve ser bonita, ó. Vamos tocar essa aqui pra minha amiga Judite Segantinha. Alô, dona Vitalina, bom dia, tá ligadinha conosco aí? Que bom ter a companhia de vocês, viu? Alô, seu Lorivaldo, alô, Luiz, alô, Yuri, bom dia, né? Tá ligadinho com a gente aí? Ô Luiz, seu Lorivaldo, qual que é o dia que vocês vão vir aqui fazer meu piso? Tem que vir aqui, hein? Fala pra mim ter mais ou menos uma ideia aí. Alô, Neide Castaldelli, bom dia, tá ligadinha com a gente aí? Bom dia, minha amiga, tudo certo pra você? Com você? Tudo tranquilo? Que bom ter a companhia de vocês. O seu Onofre Pedreiro também tá ligadinho com a gente. Alô, seu Onofre, bom dia, tá acompanhando a gente aí? Que bom ter a companhia de vocês aí, viu? Obrigado pela audiência. A Dalila da creche também tá acompanhando a gente, né, Dalila? Tá por lá, tá lá a Dalila, Keila e Yolanda. Tá lá também a Vanderleia, né? E pessoal, obrigado pela audiência de vocês aí, viu? Obrigado mesmo por sempre estar acompanhando a gente aí. A Dirce Durante tá acompanhando nós aí, Dirce. Bom dia. Obrigado pela audiência. A Tia Lena, o Tio Cardo também tá acompanhando a gente. Bom dia, Everson. Que Deus abençoe seu dia. Toda a família, que você tenha aí uma ótima semana cheia da graça de Deus. Uma segunda-feira muito abençoada. Amém. Você também, Tia Lena. Tudo de bom para você aí. Dá um abraço no Tio Cardo. Que Deus possa estar sempre abençoando ele. E dando sempre coisas boas para ele, viu? Muita saúde, muita coisa boa para ele. A Emília aqui de Itambé também tá ligadinha com a gente. Bom dia, Emília.
2: Bom dia, Gaspar. Hoje eu tô passando um áudio para pedir Eliana Fernandes, Se Não Fosse Deus. Feliz para mim mesmo, que fiz aniversário mês passado. Pra minha prima também fez aniversário. Meu sobrinho também fez aniversário agora em

0: Bom dia para você também, Deus abençoe, muito obrigado pela tua audiência, obrigado pela participação, Deus possa, vai tocar tua música já aqui, tá bom? Obrigado pela audiência de vocês aí, gente, tudo de bom, né? Deixa eu ver quem mais tá mandando alô pra gente aqui, deixa eu pegar aqui, a Eva Berce também tá ligadinha, né, Eva? Bom dia, minha amiga, tudo certo com você? Tudo certinho? Bom dia, amigo, que Deus abençoe muito você, feliz segunda-feira, que seja abençoada por Deus, amém, nós todos, tá? A minha amiga Dulce Carlotto também tá acompanhando a gente por lá, bom dia, Dulce, tudo certo por aí, Dulce? Tudo tranquilo? Tranquilinha? Que bom, vamos ver o áudio da Dulce.
1: Bom dia, Everson. Tudo bem, meu amigo?
0: Tudo bem, graças a Deus, bom dia.
1: Manda uma musicona linda aqui pra mim. Vou oferecer para todos que estão lá no grupo, para Ivonete, minha comadre, tia Vani, todos que estiver ouvindo nesse momento, você e a sua família, a família do Oliveira Júnior. Abraço, Deus abençoe o dia de vocês.
0: Beleza, obrigado. Ela deu uma dica aqui da música do Marcos Ibellucci, Romântico Anônimo. Já vou tocar essa aqui para você então, para vocês aqui então, tá bom? Deixa eu ver o outro áudio dela aqui.
1: Ô, Oliveira, eu vou querer...
0: Aqui é do Oliveira, peraí, deixa eu ver aqui.
1: Bom dia.
0: Ela aqui já falou, ela só mandou aqui, escreveu só Romântico Anônimo aqui. Beleza, então. É isso aí. Obrigado pela audiência, obrigado pela dica aí, ô Dulce. Já vou tocar pra você aí já, tá? Obrigado pela audiência, tocar pra você, tocar também lá pra Judite, tá bom? Obrigado pela audiência de vocês. Deixa eu ver quem mais aqui. A Silvana Vigilato também tá ligadinha com a gente. Alô, Silvana, bom dia. Alô, sua mãe também, seu pai, o Yuji, a filhona, né? A Natália Serena. Tô louco pra ouvir a música nova dela, viu? Ô, meu Deus, não sai logo esse negócio. Eu tô ansioso já. Um abraço pra vocês aí, Silvana, tudo de bom. A Eva Aparecida também tá ligadinha com a gente, bom dia.
2: Deus abençoe meus filhos, meus netos, meu genro. Toca pra mim, Gaspar, secretária. Fica com Deus, que Deus te abençoe grandemente.
0: Secretária. Vamos ver aqui, secretária. Secretária, deve ser Amado Batista, né? Secretária na beira do cais, secretária... deve ser isso, né? Tem o do Teodoro Sampaio, tadinha da minha secretária. Essa deve ser sacanagem, né? Teodoro Sampaio é sua música de sacanagem? Ai, Teodoro Sampaio é demais, viu? Ei, Teodorão, velho de guerra. É isso aí. A Sandra Mara Freitas Batista também tá ligadinha. Alô, Sandra, bom dia.
3: Bom dia aí também, bom dia aos ouvintes. Bom dia, Gaspar, tudo bem com você, que sou sua
0: amiga?
3: Tudo
0: bem, graças a Deus.
3: Toca pra mim, Mara Lima. Elas... Para estudos aí vocês da Rádio do Pozo Ouvinte.
0: Beleza, minha amiga. Obrigado. Deus abençoe você, tá? Obrigado pela audiência. Gente, vamos lá. Vamos tocando música aqui para depois a gente ir falando aqui, tá? Beleza? Tranquilo? Tá? É isso aí. Vamos lá? Deixa eu ver aqui... 11 horas e 17 minutinhos.
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0: 11h30, vamos tocar mais uma aqui da Mara Lima, pedido da minha amiga que tá ligadinha com a gente, a Sandra Mara Freitas Batista. Já já vamos atendendo todos vocês, eu vou ver se eu vou conseguir tocar os clássicos da gente, tem muita gente pedindo música aqui.
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0: Fala comigo, DJ Renatinho, manda o teu áudio aí! Mara Lima, elas... Você leva minha moto, Renatinho, pra poder arrumar esse pneu aqui que tá enrolado ainda, viu? Não consegui nem fazer isso ainda.

0: Clara Lima, elas. Vou mandar isso aqui lá pra tia Lena também, que tá ligadinha com a gente, né? É, mandar lá pra minha amiga Eva Berce, né, Eva Berce? Um forte abraço pra você, né? Pra Emília também, né? É, pra minha amiga Dirce Durante, né? Pessoal que tá ligadinhos e acompanhando a nossa programação. Obrigado pela audiência, viu, gente? Vamos lá com Fofocando e já já nos voltamos com muito mais músicas pra você, tá? 11 horas e 35 minutinhos é o show da manhã, porque aqui não para, que não pode parar. Vamos lá?
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2: Fala, gente! Tudo bem, Xuxu? Nós estamos de volta aqui na nossa programação na Tamil do Brasil. Delícia de segunda-feira, né? Hoje é dia 18 de maio de 2026. Vamos lá, porque é a última do Fofocando, que é sobre o cantor Diogo Nogueira. Ele preocupou os fãs em todo o Brasil após revelar que vai precisar dar uma pausa na carreira para cuidar da saúde. O sambista foi internado nos últimos dias depois de ser diagnosticado com uma laringite bacteriana grave, problema que atingiu diretamente as suas cordas vocais. Segundo o comunicado divulgado pela equipe do artista e confirmado por diversos portais de entretenimento, o Diogo precisou cancelar apresentações da turnê Infinito Samba após orientação médica. O cantor estava impossibilitado de usar a voz para os shows e apresentações públicas. Nas redes sociais, o Diogo apareceu para tranquilizar os fãs e contou que seguirá em tratamento com acompanhamento médico, sessões de fonoaudiologia e aulas de canto para recuperar totalmente a voz. O artista revelou ainda que decidiu desacelerar completamente pelos próximos 20 dias. Durante o desafio, o cantor explicou que também quer aproveitar esse período para descansar a mente, né, e o corpo. A declaração emocionou os fãs, que lotaram as redes sociais com mensagens de apoio e desejos de recuperação rápida. Aos 45 anos, o Diogo vive uma das fases mais importantes da carreira, celebrando duas décadas no samba, né, com uma agenda intensa de shows pelo país. Apesar do susto, a expectativa é que o cantor retorne aos palcos após concluir o tratamento e recuperar totalmente a sua voz. Que coisa, né, gente? Melhoras aí pra ele, né? Rapaz, né? Perdeu a voz, como é que faz? Não canta, né, gente? Impressionante. E o nosso Fofocando fica por aqui, prometendo voltar com certeza amanhã, tá? Aqui na nossa programação. Forte abraço pra você, um beijo, se cuida, juízo, hein, Chuchu? E até amanhã. Tchau, fui!
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0: É isso aí, gente. 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

0: 11 horas e 45 minutinhos. É isso aí, bom dia pra você, bom dia, já é quase meio-dia já, né, na verdade, é quase boa tarde, né? Meu Deus do céu, passa logo demais, hein, rapaz de Deus. Ô Yuri, vou tocar tua música daqui a pouco, porque tu pediu Modern Talking pra mim, né, eu vou tocar daqui a pouquinho tua música, tá? Ô Luiz, fala comigo, Luiz, como é que você tá, meu amigo? Luiz Pedreiro tá ligadinho conosco aí, fala comigo.
1: Alô, meu

0: É isso aí, tivemos uma queda de energia, uma maravilha essa Copel. Obrigado, Copel, pela queda de energia que você vive colocando na nossa vida, estragando todos os aparelhos. Essa Copel virou uma porcaria, uma merda. Vamos falar a verdade pra você, né? Uma porcaria. É, Copel, hein? Toda hora acabando energia, toda hora parando tudo. Meu Deus do céu, virou merda essa Copel, né? Toda hora, ninguém aguenta mais, né? Ninguém aguenta mais. Privatiza as coisas, gente. Quando é do governo é uma coisa, privativa, né? E obrigado também ao governador Ratinho, né? Por ter privatizado a Copel, né? É, por ter colocado mais uma praça, mais praças de pedágio. É uma maravilha, né? Meu Deus do céu, rapaz do céu. Que droga, hein? Meu Deus do céu, viu? Complicada a situação, hein? Complicada, né? É isso aí. Então, parabéns ao governador Ratinho por ter colocado mais praças de pedágio, mais aí, a Copel, privatizou a Copel, vendeu a Copel, né? É que eu falo, tem político que eu vou falar a verdade pra você, viu? Deus que me perdoe, viu? Deus me livre. É isso aí, por isso que tem que mudar tudo isso, né? Ninguém aguenta mais tanta palhaçada, tanta coisa, galera, errada.
1: Tudo bem,
0: né,
1: galera?
0: Ninguém aguenta mais, né? É complicada a situação, né, gente? Complicado mesmo. Fazer o quê, né? Faz parte. É isso aí. Vamos abrir aqui de novo o WhatsApp. O Luiz começou a falar, Luiz. O que aconteceu, hein, Luiz? Você começou a falar, aí a energia, puf! Rapaz do céu, até achei estranho, falei, será que é o Luiz que fez isso aí, rapaz? Ai, ai, ai. Falei, será que é a culpa do Luiz isso aí? Falei, meu Deus do céu, viu? Tá doido. Será que é culpa dele, ô? Hã? É?
2: Exatamente.
0: É culpa dele? Ele que desligou a energia? Eu tô achando também, viu, Luiz? Que é você que desligou a energia, viu? Ai, ai, ai. Ai, meu Deus do céu.
2: Ai, eu também.
0: Você também desligou? Ô, louco. Ai, ai, ai. Aí, você tava junto com o Luiz ou não? Hã?
2: Exatamente.
0: Ah, não sei não, hein, Luiz. Ixi, nossa.
2: Ai, para.
0: Vamos lá ver o áudio do Luiz. Ô, Luiz, não desliga energia de novo não, hein. Fala comigo, meu amigo Luiz.
3: Alô, Nando Gaspar. Bom dia,
0: meu querido.
3: Uma ótima semana abençoada, Gaspar.
0: Ah, fala Gaspar, comigo.
3: Toca pra mim aí a moda do Bruno e Barreto.
0: Ah.
3: Amor de cana.
0: Amor de cana.
3: Pra essa mulherada aí que só bebe, só procura a gente quando ela tá bêbada só.
0: Meu Deus do céu. Aí danou, hein? Amor de cana, ele tá oferecendo pra todas as mulheres, aquela que procura eles, só quando tá bêbada. Meu Deus do céu. Tem uns amor de cana, né? Rapaz do céu. Eita, nós. Seu Luiz, eu vou falar pra você, viu? É uma benção mesmo. Ei, Luiz, velho de guerra. Seu Lorivaldo, como é que você deixa um negócio desse? Hã? Ei, ai, ai. Cuidado, hein? O paizão tá aí. Tá de olho no C. Hã? Ai, ai, ai, hein? É isso aí. Alô, Yuri. Pessoal aí acompanhando a gente. Seu Onofre Pedreiro. Seu Onofre, você viu aí como é que é? Amor de cana. Ai, ai, ai, viu? Aí procura ela só quando tá bêbado, né? É, rapaz. Aí danou tudo, viu? Eita, nós. Mas tá bom, né? Fazer o quê, né? Ai, ai, ai. Vamos tomar uma, não?
4: E água, rapaz. Tá ficando louco.
0: Toma uma aguinha.
4: Eu só tomo cerveja. A cerveja, ela tem... Ela me alimenta. Ela é diurética.
5: Tá todo mundo pronto pro gole? Sextou!
0: Não sextou ainda não, rapaz. Não sextou não. E agora ainda... Isso aqui tá bebendo desde sexta-feira já. Tá achando que é sexta-feira ainda. Ai, ai, ai. Tá achando que é sexta-feira ainda? Você tá é doido, rapaz. Deus me perdoe. Ai, ai, ai. Vamos lá, vamos com a música Namor de Cana. Vamos ver como é que é essa música, viu? Essa música aí, viu? Vamos ver como é que ela é. Quem tá pedindo música também tá aqui, a minha amiga Vanderleia, que tá ligadinha com a gente. Alô, Vanderleia, pedindo música Preciosidade. Vamos tocar pra você já também. Obrigado pela audiência. A Rose também, lá da creche, tá ligadinha com a gente. Bom dia, Rose.
6: Bom dia, Gaspar. Quero pedir uma música com Lauana Prado, Paixão Mineira. E ofereço para as meninas da creche, especialmente Dalila, Landa, Keila, Vanderleia, Roseli Piveta, Terezinha, Karina, Neia, Nilza. E para todas em geral e para todos os ouvintes da rádio.
0: Obrigado, olha, falou bonito, hein? Que legal, que voz bonita que você tem, Rose. Tudo de bom para você, Deus abençoe, viu? Tudo de bom. Obrigado pela audiência de vocês aí. Falou bonito, gostei, viu? É isso aí, tá certo. Obrigado pela audiência de vocês, tá? Tudo de bom. Muito obrigado mesmo a todas as meninas da creche aí, pessoal que tá acompanhando sempre a gente, né? A Vanderleia tá trabalhando na parte da manhã ou na parte da tarde? Hein, Vanderleia? Depois você fala pra mim aí que eu vou pôr aqui teu nome, né? Você falou de todo mundo pra mim, quem tava. Agora tem que colocar teu nome aqui junto na lista. Senão eu acabo falando só das outras, não falo de você. Tá bom? Vamos lá com Amor de Cana pra ver o que tá acontecendo aí. Meu Deus do céu, viu? Ai, ai, ai. Vamos lá com música. Esse é o Show da Manhã. Você que tá ligadinho com a gente. Até o meio-dia eu tô por aqui fazendo o Alô Toca Aí. Até rimou, olha só que legal.
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0: assim mesmo, a pessoa tá bêbada e fala que ama. Aí fala um monte de coisa. Depois, na hora que fica bom, esquece tudo. 9:57. Vamos lá, vamos com a música aqui da Lauana Prado, Paixão Mineira. Já já vem a música da Vanderleia também.
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0: Damares, né? Não é Mara Lima, não, é Damares. Preciosidade, que música bonita, né? É isso aí. Vamos ao Minuto do Esporte com Luiz Tubarão. Alô, Luiz Tubarão, fala comigo. Nem vou pôr a vinheta que não vai dar tempo. Bom dia.
1: Bom dia, ouvintes da 105,9. Quem fala aqui é o Tubarão. O Minuto Esporte hoje é, vamos falar dos campeonatos regionais e também o Campeonato Brasileiro, que voltou no fim de semana, né? Campeonato Regional, que foi cancelado o jogo do Amador, que ia ter domingo aqui, ontem nem ia ter aqui em Itambé, acabou cancelando por causa da chuva, né? Muita chuva, o campo não deu condição, vai ficar para semana que vem, então domingo, o Amador, né? E campeonato de futsal, um abraço pro meu amigo Ricardo Tardinho, que daqui de Itambé, da seleção de Itambé, que a seleção de Itambé disputa a final quarta-feira lá em São João do Ivaí, e a 105,9, mais um Minuto de Esporte, mais o canal Rádio Sertanejo, vão estar transmitindo ao vivo para você no canal do Facebook Rádio Sertanejo, né? E amanhã tem jogo lá em Sarandi, tem Campeonato Paranaense, né? E o canal Rádio Sertanejo volta às transmissões dos Campeonato Paranaense, né? Amanhã tem Sub-18, amanhã tem Sarandi contra Ibiporã a partir das 20 horas no canal Raio do Sertanejo. Nessa terça-feira eu convido vocês, né, para todo mundo assistir. 105,9 vai estar presente lá transmitindo, e o canal Raio do Sertanejo, o Sarandi e Ibiporã a partir das 20 horas no canal. E também Campeonato Brasileiro, né? O Atlético Paranaense recebeu o Flamengo. Um dos melhores jogos do campeonato foi ontem. Quem teve o prazer de assistir um jogo muito bom. 1-1 o placar, o Flamengo jogou demais, o Atlético jogou demais, né? E o Fluminense recebeu o São Paulo e acabou aí ganhando de 2-1. O São Paulo jogou bem, mas perdeu o jogo, né? Não adianta jogar bem e perder o jogo, né? São Paulo tá passando aí 5 jogos sem ganhar, complicada a situação, mas ainda tá em quarto lugar, né? E o Botafogo, né, recebeu o Corinthians e ganhou de 3-1. Um grande jogo do Corinthians, mas o Botafogo aí, com o seu jogador iluminado lá, fez 3 gols. Acabou ganhando 3-1, né? O Bahia empatou 1-1, né, com o Grêmio, né? Grande jogo. E o Santos, né? O Santos também aí acabou aí perdendo o jogo, né? O Santos, né? O Santos aí acabou tendo um problema lá com o Neymar e acabou perdendo em casa pro Curitiba de 3-0, né? Neymar, que não era para ser substituído, saiu com uma lesão. A hora que foi voltar, o quarto árbitro substituiu ele num jogo, um erro muito grande lá do quarto árbitro. Isso acontece no futebol, né? Então fica assim, o Minuto Esporte aí trazendo informações dos campeonatos regionais e também do Campeonato Brasileiro, né? Volta agora a Sul-Americana e a Libertadores da semana que vem, que a gente vai estar em cima, essa semana a gente vai estar em cima mostrando tudo pra vocês. 105,9, trazendo o melhor pra você.
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0: É isso aí, os clássicos da Itambé a partir de agora. Vamos começando os clássicos da Itambé. E eu tô indo embora já, mas vou deixar as músicas pra vocês aqui, tá bom? Obrigado pela audiência de vocês. O Yuri tá ligadinho com a gente. Alô, Yuri.
5: Bom dia, Gaspar. Tô com a do Mordental aqui pra nós escutar e curtir os anos 90.
0: Beleza, meu amigo, obrigado pela audiência de vocês aí, obrigado por sempre estar ligadinho na nossa programação aí, tá? Obrigado por sempre estar acompanhando a gente por aqui. Vamos lá? É os clássicos da Itambé, tô indo embora, fiquem todos com Deus, até amanhã, né? Se Deus quiser, amanhã a gente tá de volta aqui na Itambé FM, fazendo esse programaço gostoso pra você. Tchau, tchau, gente!
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1: Olá, minha amiga, meu amigo. Bom, para discutir assunto Flávio, é preciso de chaves para abrir as janelas da mente. Então, vou ver se eu forneço algumas chaves para vocês, ou ofereço, melhor ainda. Em primeiro lugar, temos que considerar a mídia antibolsonarista, ou antibolsonarismo, ou antibolsonaro, seja lá o nome que se queira dar. Essa mídia estava calada, tranquila, quieta, estava tratando do Vorcaro, porque já tinha eliminado Bolsonaro, como ela tanto ajudou a eliminar. Bolsonaro não está mais disputando cargo eletivo, mas está o filho dele. Mas o filho dele subiu muito rapidamente nas pesquisas, como se vê agora, vou falar com você sobre o Datafolha. E aí ficaram assim, com o pé atrás, puxa, e se ele for eleito presidente? Né? Então a gente tem que começar tratando bem o futuro presidente. Só que apareceu a oportunidade. Esse escorregão do Flávio, nas palavras, nas atitudes, era a oportunidade de tirar o Flávio da frente. E, de quebra, ver se tranca também o sucesso do filme Dark Horse. Dark Horse é uma expressão do século XIX das corridas de cavalo da Inglaterra, em que aparecia lá um cavalo obscuro, desconhecido, ninguém apostava nele, ele ganhava a corrida. O azarão ganhando a corrida. O título é perfeito. Né? Foi lá o baixo clero que virou presidente subindo assim. Né? Bom, segundo, do lado oposto a Lula. Aqueles que não querem Lula, mas não queriam Flávio. Aí estão apostando em Zema. Isso ajuda, né? O fato. Zema, ou Caiado, ou quem sabe Michele, ou quem sabe Tarcísio desista da reeleição por São Paulo. Né? Tem esse lado também. Né? Tem o lado do presidente da República e seu PT, olha o Datafolha, Datafolha, e vê que Flávio está em empate com ele. E que no primeiro turno e no segundo turno ele ganha dos outros. Então é melhor tirar Flávio. Então, será pura coincidência que esse Intercept, né? Intercept é a agência perfeita para atribuir a ela que ela fez jornalismo investigativo e descobriu. Descobriu num satélite aí. Quando a gente sabe que tudo isso que saiu, saiu do telefone, dos telefones de Vorcaro, que estavam com a Polícia Federal, cujo chefe máximo é o presidente da República, que é candidato e tem interesse em esvaziar o maior adversário dele. É só coincidência, mas leva a gente a pensar nisso também. Né? A favor de Flávio, nada do que ele está sendo responsabilizado é mais grave que aquilo que a gente já sabe. Ele propor, por exemplo, que Vorcaro cumpra a palavra e realize aportes de patrocínio no filme do pai dele, não é mais grave que o Ciro Nogueira receber 500 mil de mesada. Não é mais grave que a mulher de um ministro do Supremo tenha um contrato de 129 milhões com o Vorcaro. Não é mais grave que o Taiaiá do ministro Toffoli tenha recebido aportes de 35 milhões, está nos jornais, eu acho grave, o Flávio insistiu. A primeira conversa que foi divulgada é de 8 de setembro do ano passado. Mas as últimas são de véspera da prisão dele, quer dizer. Ele já sabia lá em 8 de setembro que Vorkaro estava enrolado, mas agora muito mais, na véspera da prisão. Aquela prisão que Vorkaro ligou para um celular do Supremo perguntando se deu para bloquear. Não? Então, o Flávio insistiu, chamar de meu irmão, dizer, grave aquela palavra, né? Estou e estarei contigo sempre. Parece que ele não cumpriu a palavra. Isso foi lá na véspera da prisão, novembro, se não me engano. Bom, e aí? Será que tem coisa mais grave do que isso? Ele convidou Vorkaro para um jantar e levaria o astro do filme para o jantar. Parece que não saiu o jantar, mas o convite é que vai. O convite é que é o importante. Será que tem algo mais grave do que isso? Tem. O Lula receber fora de agenda, escondido, portanto, o Vorkaro, que foi apresentado pelo Guido Mantega, envolvido no Lava Jato. E ele chama o ministro da Justiça, que é o chefe da Polícia Federal, que tinha contrato com o Vorkaro. Lá presente também o ex-governador da Bahia, lá na Bahia, foi durante o governo de Rui Costa, que hoje é ministro de Lula, é que o Master cresceu com aquele acordo, contrato com o governo da Bahia, em que todos os funcionários estaduais estavam lá naquela cesta administrada pelo Master. Estava lá o ministro da Fazenda também, chamou todo mundo. Um diretor do Banco Central também, que hoje é o presidente, e fez escondido, por quê? E, segundo consta, Vorkaro foi ao palácio mais vezes. Isso é mais grave, porque o Flávio é um senador e o outro é um presidente da República. Não? Bom, eu acho que o pecado do Flávio é não ter seguido o código de Mulher de César. Mulher de César não basta ser séria, tem que parecer ser sério. O que ficou parecendo é que ele tem intimidade fraternal com Vorkaro, até o último momento, e fazendo um juramento de fidelidade, lealdade sempre. Não? Tudo que se viu agora do Flávio Vorkaro, a gente já tinha visto o Vorkaro com a namorada, o Vorkaro citando conversas, ó, o Ciro Nogueira está aqui, o Ciro, o Alexandre gostou do apartamento em Campos de Jordão. Ora, para ter isonomia nisso, Gilmar Mendes reclamou que vazamentos seletivos, para ter isonomia disso é só fazer uma CPI, aí discute abertamente, transparentemente, todo mundo que teve relação com o Vorkaro. Porque não foi uma relação com um banqueiro, foi relação com um sujeito mafioso que tem lá a turma, que quebra os dentes de um jornalista se conseguir, né? E tem os meninos que usam as redes sociais para proteger o Master, para, enfim, deixar mal o Banco Central, achando que o Banco Central está ajudando uma perseguição ao Master. Agora mesmo, mais um voltou para o Brasil, estava no Dubai, para onde o Vorkaro iria. Estava em Dubai, foi mandado de volta, está em São Paulo, agora preso. Bom, tem um argumento do Flávio que também não vale, que ele não deu nada em troca. Não, ele pediu. E o pedir pressupõe já ficar devendo. Isso não é material, isso é imaterial. Não diz respeito a uma emenda, como foi o caso de Ciro Nogueira, não diz respeito a favores, como se comenta, não, com aqueles 129 milhões ou com o dinheiro do Taiaiá. Né? Não, é ficar devendo um favor, que pode ser cobrado a qualquer momento, ele senador ou ele presidente da República. não é? É uma obrigação moral. Outro argumento, isso não é dinheiro público, não é corrupção, portanto, não, peraí, nada a ver. Na Lava Jato se misturou. OAS com o Triplex, OAS com o sítio de Atibaia, a Odebrecht com um amigo do meu pai, misturou-se. E, além de tudo, pode haver corrupção dentro de um supermercado quando o moço que trabalha no açougue leva carne para casa, escondido. Né? Então, é iniciativa privada e é corrupção. E são valores aí, né? Que deveria ter feito, se afastado de Vorkaro na medida que Vorkaro foi aparecendo como alguém muito complicado, né? E usando de outros meios. Então, aí as pessoas perguntam, isso, claro, a esquerda está tentando tirar o Flávio, atrapalhar o sucesso de bilheteria do filme. Sim, mas vocês viram o Datafolha? A notícia do Flávio saiu dia 13. O Datafolha fez pesquisa dia 12, 13 e 14. E não deu alteração. Datafolha. 45 a 45. Flávio e Lula. O que importa numa eleição é o potencial de voto. Quanto maior a rejeição, menos potencial de voto a pessoa tem. E o Lula é o mais rejeitado. Está com 47% de rejeição no Datafolha, o Flávio 43%, o Zema 15%, o Caiado 12%. Eu estou dizendo aqui de cabeça. Né? Isso é importante. Outra coisa importante é a avaliação do governo. Eu sei, eleitor brasileiro engole sapo, inclusive barbudo. Né? Reelegeu Lula depois do Mensalão. Né? Reelegeu Dilma com o PIB caindo. Né? Parece que não se importa, não se informa. Né? Tanto que não alterou o Datafolha. Mas tem uma desaprovação aqui no Datafolha do Lula. O ruim e péssimo, 39%. Ótimo e bom, 30%. É um dado. Então, é isso que a gente está vendo aí. São as chaves para vocês pensarem a respeito desse caso. Vamos deixar que o caso amadureça ainda mais para a gente saber que rumos estão tomando os candidatos nesse ano eleitoral. Ainda faltam 4 meses e meio. De Valladolid, Espanha, Alexandre Garcia.
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1: Muito bem, senhoras e senhores, está entrando no ar nessa segunda-feira mais uma edição do The Music of Time. Eu aconselho vocês a apertarem os cintos, porque a partir de agora tem emoção voltando do passado para o presente. Aumenta o som, o The Music of Time já está no ar nessa segunda-feira.

0: 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Não sai daí.
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3: Hora certa.
4: 12 horas 55 minutos.
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5: Um acidente fatal foi registrado no bairro Jardim Pérola, em Governador Valadares, Minas Gerais. Uma mulher morreu atropelada por um caminhão enquanto o motorista realizava uma manobra de curva. Segundo a Polícia Militar, a vítima possivelmente estava no ponto cego do veículo, o que impediu a visão do caminhoneiro. O motorista passou pelo teste do bafômetro, que deu resultado negativo, e o caso segue em apuração.
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1: Olá, e aí? Tudo bem com você? Tudo 100%? Por aqui tudo maravilha. Muito prazer, eu sou o Silva Júnior. Mas pode me chamar de seu amigo. Tá começando aqui mais uma edição do Giro Astral. Hoje é segunda-feira, 18 de maio de 2026. Excelente início de semana pra você. E a partir de agora, você fica por dentro das previsões para o seu signo. E eu começo com Áries. Observe melhor tudo ao seu redor antes de agir, viu, Áries? Porque isso ajudará você a tomar decisões mais acertadas. Sua visão estará mais ampla e favorece escolhas importantes. O cansaço pode provocar irritação. Então, descansar e cuidar melhor da alimentação será essencial. Sua diplomacia estará fortalecida, facilitando conversas, aproximando pessoas e promovendo mais harmonia. Número da sorte é o 17, Áries. Agora o papo é com você, de Touro. Você precisa aliviar certas obrigações e reservar um tempo para desacelerar. Dar uma pausa será muito importante para enxergar melhor algumas situações nos próximos dias. Apesar da força de vontade, pequenos sinais de desgaste não devem ser ignorados, viu, Touro? Este também será um momento valioso para refletir com sinceridade sobre seus objetivos futuros. Número da sorte 29. Alô, gêmeos! Hoje favorece diálogos construtivos e soluções positivas para situações delicadas. Seu otimismo ajudará a encontrar palavras certas e fortalecer vínculos importantes. Criatividade, dinamismo e um bom humor estarão em alta, tornando seu convívio ainda mais agradável. Aproveite para espalhar leveza, seduzir e criar momentos especiais. Ui, tá com tudo! Número da sorte é 8, gêmeos! Daqui a pouco eu volto com as previsões para Câncer, Leão e Virgem. Segura!
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1: Eita, coisa boa, de volta com o nosso The Music of Time. Então aumenta aí o volume, estamos chegando de volta com os grandes clássicos pra você.
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0: Muito bem, senhoras e senhores, essas são as últimas de hoje do The Music Coffee Time dessa segunda-feira. Obrigado aí pela tua companhia, pela tua audiência. A gente volta amanhã na terça com mais The Music Coffee Time. Até amanhã!
1: O cineasta Jeff Fowler anunciou que a fotografia principal do quarto filme da série Sonic já se encerrou. E encerramos com Sonic 4. Em nome deste elenco e equipe incrível, fizemos o melhor filme da franquia até agora e mal podemos esperar para compartilhar com vocês. Sonic 4, o filme, deve estrear nos cinemas em março do ano que vem. Dizem que a história vai envolver elementos de viagem no tempo.
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3: Boa tarde!
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5: 1:20.

0: A cafeicultura está ganhando cada vez mais força no interior do Amazonas, transformando a realidade de pequenos agricultores. Produtores locais estão investindo no plantio de milhares de pés de café clonal, visando alta qualidade e produtividade. Com o apoio de agências de fomento estaduais, que oferecem crédito e financiamento, o setor projeta uma grande expansão. A iniciativa promete aquecer a economia regional e colocar o estado em destaque na produção cafeeira.
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4: Olá, voltamos com o nosso Giro Astral nesta segunda-feira. Agora é hora de conferir as previsões para Câncer, Leão e Virgem. E eu começo o bloco com Câncer. Seus pensamentos e reflexões podem trazer ideias muito positivas neste momento, viu, Câncer? Sua percepção será uma vantagem importante para construir novos caminhos. Respeite sinais de cansaço e cuide melhor da sua energia física. O dia favorece descobertas e expansão, desde que você evite negatividade. Número da sorte 21. Alô, Leão! A lua favorece suas ações e fortalece sua determinação para concluir pendências importantes. Você estará produtivo, focado e no caminho certo. Mesmo assim, será fundamental reservar um tempo para relaxar e aliviar a mente. Seu bom humor e sua habilidade social proporcionarão reconhecimento e satisfação. Número da sorte é o 30, Leão. Alô, Virgem, agora é a sua vez. Suas atitudes recentes ajudarão você a superar dificuldades. E isso traz orgulho merecido. Sua dedicação continua forte, mas cuidado para não exagerar nas exigências. O excesso de tarefas pode causar desgaste físico e mental. Preserve melhor sua energia para manter equilíbrio. Número da sorte é o 12, Virgem. Gente, daqui a pouco tem mais um bloco e eu vou trazer Libra, Escorpião e Sagitário. Segura daqui a pouquinho.
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0: já está disponível nos serviços de streaming a parceria entre Martin Garrix e Ed Sheeran, Repeat It. Lembrando que essa música ganhou notoriedade em 2015, quando o DJ Martin Garrix executou a música durante um de seus shows. Essa faixa, então, nunca havia sido lançada oficialmente. Atendendo a fãs, a parceria dos dois chegou aos serviços de streaming. Foram apenas 11 anos de espera.
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3: Hora certa!
4: 1:34.
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6: Um grande susto marcou o fim de semana no centro de Itabuna, na Bahia. Uma motorista se confundiu com os pedais de um carro automático e acabou invadindo a vitrine de uma ótica. O veículo desgovernado causou destruição no estabelecimento e atingiu uma mulher que estava em uma vaga de estacionamento próxima. A vítima ferida foi socorrida e levada para atendimento médico.
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3: Olá, estamos de volta com o nosso Giro Astral em mais um bloco. Agora tem previsões para Libra, Escorpião e Sagitário. Alô, Libra! Sua busca por prazer e bem-estar estará ainda mais forte hoje. Apenas evite distrações e exageros que possam desperdiçar energia. Seu brilho pessoal estará intenso e sua presença será altamente cativante. O dia favorece convivência leve, alegria e momentos especiais. Número da sorte 23. Alô, Escorpião! Sua criatividade estará elevada e suas capacidades merecem confiança total. Será importante também rever hábitos e cuidar melhor da sua saúde. Os astros favorecem sua determinação e favorecem novos projetos. Este é um excelente momento para planejar o futuro com segurança. Número da sorte é o 5, Escorpião! Alô, Sagitário, para encerrar o bloco. Questões financeiras podem exigir decisões importantes e merecem reflexão cuidadosa. Existe uma forte vontade de aproveitar mais a vida, embora o desgaste possa limitar esse impulso. Sua energia pode oscilar ao longo do dia. Respeitar seu ritmo será essencial para recuperar forças. Número da sorte 27, ô Sagitário. Daqui a pouco tem o último bloco, com Capricórnio, Aquário e Peixes.
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0: Atenção você que é fã de Dua Lipa. A cantora anunciou que vai lançar um álbum ao vivo e também um filme-concerto. As gravações foram feitas no México. O projeto vai se chamar Live from Mexico. E segundo a cantora, também teremos acesso aos bastidores.
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3: 1:46.
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5: Construir no Acre está pesando no bolso. Pelo segundo mês consecutivo, o estado registrou o metro quadrado mais caro do Brasil na construção civil, ultrapassando a marca de R$ 2.200. Os dados recentes do IBGE mostram uma alta contínua nos preços dos materiais e da mão de obra na região. O cenário preocupa o setor imobiliário local e encarece o sonho da casa própria para os acrianos.
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5: Legal, turma! Já estamos de volta com o nosso Giro Astral nesta segunda-feira com o último bloco, destacando previsões para Capricórnio, Aquário e Peixes. Eu começo o bloco com Capricórnio. Ô Caprica, a generosidade excessiva pode levar a gastos impulsivos, então mantenha equilíbrio. Sua disposição estará forte, mas o excesso de compromissos pode gerar desgaste. Suas palavras terão grande força hoje e favorecerão seus objetivos. Diplomacia e clareza serão seus maiores trunfos. Número da sorte é o 16, Caprica. Alô, Aquário! Você viverá um dia de harmonia nas relações e trocas muito positivas. Sua inteligência rápida favorece suas ideias importantes e novas oportunidades. Conversas inesperadas podem abrir caminhos promissores. Ainda assim, respeite sua necessidade de descanso. Número da sorte é o 25. Alô, Peixes! As finanças estarão entre suas principais prioridades neste momento. Organizar essa área pode trazer mais tranquilidade e segurança. Sua energia social será positiva, mas irritações podem surgir se faltar equilíbrio emocional. Use sua sabedoria para evitar conflitos desnecessários. Número da sorte é o 11. O nosso giro astral vai ficando por aqui. Eu sou o Silva Júnior, mas pode me chamar de seu amigo. E amanhã eu volto com mais edição do Giro Astral e as previsões pro seu signo.
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0: Atenção você que é fã de Madonna, a eterna rainha do pop, acaba de lançar o remix de I Feel So Free, produzido pela DJ produtora sul-coreana Peggy Gou, um dos grandes nomes da música eletrônica atual. Lembrando que Madonna em breve vai lançar Confessions 2, seu novo álbum, com muita música eletrônica.
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4: Hora certa.
5: 2 horas e 4 minutos.

O cenário político para as eleições presidenciais de 2026 segue acirrado. Segundo a mais recente pesquisa Datafolha divulgada, o atual presidente Lula e o senador Flávio Bolsonaro aparecem empatados tecnicamente. Ambos os candidatos registram 45% das intenções de voto em uma eventual disputa de segundo turno. Os números refletem a forte polarização que continua dividindo o eleitorado brasileiro há poucos meses do pleito.

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0: A franquia de filmes de ação Os Mercenários vai ganhar uma versão com mulheres. Dizem que esse novo filme será uma prequel ambientada nos anos 90. Segundo os produtores, as mercenárias vão protagonizar um evento cinematográfico estilizado e movido à ação, projetado para expandir a mitologia da franquia enquanto se sustenta por si só. O filme ainda não tem previsão de estreia.
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A guerra no leste europeu ganha um novo e tenso capítulo. Um ataque massivo com drones lançados pela Ucrânia atingiu a região de Moscou, na Rússia, durante a madrugada. Segundo as autoridades locais, a ofensiva resultou na morte de pelo menos 3 pessoas e é considerada a maior contra a capital russa em mais de um ano. O presidente ucraniano, Volodymyr Zelensky, confirmou o uso de armas de longo alcance na operação.

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3: Opa, tô chegando, sou eu, seu amigo Jorge Amaral, por aqui, mais um Conexão Sertaneja. Nesta segundona, começando de semana, a partir de agora, as melhores músicas sertaneja pra você aqui na sua rádio preferida. Então bora curtir muita música boa, vem que tá começando.
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1: Daqui a pouquinho voltem com muito mais aqui no Conexão Sertaneja. Não saia daí, é rapidinho, turma.
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0: O astro porto-riquenho Bad Bunny está causando um verdadeiro alvoroço entre as celebridades brasileiras. Com a confirmação de seus shows no Brasil para este ano de 2026, a disputa por ingressos VIPs e acessos ao camarim já começou nos bastidores. Tem muita influenciadora e atriz famosa mexendo os pauzinhos e acionando contatos para garantir aquela selfie com o cantor. A fofoca é que o telefone dos produtores não para de tocar. Todo mundo quer um pedacinho do coelhão.
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6: Hora certa.
7: 2 horas e 45 minutos.

0: Segue internada no Distrito Federal, sem previsão de alta, a menina de 8 anos que foi atacada por uma onça. O trágico acidente ocorreu enquanto a criança caminhava por uma trilha no Santuário Volta da Serra, na Chapada dos Veadeiros. A equipe médica acompanha o quadro de saúde da garota de perto, após os ferimentos graves causados pelo felino. O caso acendeu um alerta para os turistas e guias que frequentam as áreas de preservação ambiental na região de Goiás.
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5: Seguindo eu mesmo, seu amigo Jorginho Amaral no Conexão Sertaneja. Bora de mais música.
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Após o término entre Virgínia Fonseca e Vinícius Júnior ganhar repercussão nas redes sociais, a influenciadora acabou sendo retirada de um mural temático da Copa do Mundo de 2026 em Pouso Alegre, Minas Gerais. A mudança aconteceu poucas horas depois do anúncio da separação. A obra foi criada pelo artista plástico Diego Miranda, que transformou a Rua República da Argentina, no bairro Jardim América, em um espaço decorado com pinturas e referências ao futebol. A imagem de Virgínia fazia parte do mural em homenagem ao clima da Copa, mas acabou sendo apagada após o fim do relacionamento repercutir. Sim.

O presidente dos Estados Unidos, Donald Trump, enfrenta uma grave crise de popularidade. Uma nova pesquisa divulgada aponta que o nível de desaprovação do seu governo já ultrapassa a marca dos 60%. Segundo analistas, o alto custo de vida e o aumento expressivo no preço dos combustíveis são os principais fatores que puxam a rejeição para cima. A situação econômica pode influenciar diretamente as próximas eleições norte-americanas.

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1: Aqui no Conexão é assim, você se gruda, né? Com certeza, fica juntinho, se conecta e não desgruda. Bora de muito mais sucesso!

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1: Fechando por aqui mais o Conexão Sertaneja nesta segunda-feira, começando a semana com tudo, né? Com Conexão Sertaneja, com as melhores músicas. Mas amanhã vai rolar muito mais pra você aqui no nosso Conexão. Grande beijo, grande abraço e até amanhã. Boa semana!
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4: Ana Paula Siebert chamou atenção nas redes sociais ao aparecer com um vestido de luxo durante a festa de aniversário da filha, Vicky. O look escolhido pela influenciadora era um modelo mullet rosa claro, com estampas florais e detalhes em azul, avaliado em cerca de R$45 mil. O visual combinava com toda a decoração da festa e também com os looks usados pela filha e pelo marido, Roberto Justus. Nas redes sociais, seguidores elogiaram a elegância da influenciadora e o clima sofisticado da comemoração.

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2: 6:29.

A violência voltou a assustar a Nigéria. Um ataque a um centro de treinamento do exército no estado de Yobe deixou 17 policiais mortos, gerando forte comoção no país. A ofensiva foi atribuída a supostos militantes islâmicos que atuam na região. O nordeste nigeriano é marcado por quase 2 décadas de insurgência, e as autoridades locais prometeram intensificar as buscas pelos responsáveis.

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3: As últimas notícias dos famosos você vai conferir aqui nesta segunda-feira, hoje dia 18 de maio de 2026, por aqui é o Kleber Salles, nosso Pronto Falei chegando, né? Falando aqui da influenciadora Virgínia Fonseca. Pois é, ela anunciou aí o fim do namoro com o jogador Vinícius Júnior, foi a grande notícia aí da última sexta-feira, né? Uma bomba aí que pegou algumas pessoas de surpresa, outras não, né? Muita gente já achava que ia acabar terminando mesmo, aquela coisa, não tava um clima muito, muito bom entre eles e tal. Após aí 7 meses, né, de relacionamento, a separação aconteceu em meio a rumores envolvendo o craque do Real Madrid e uma suposta viagem de 3 mulheres para Madrid, o que teria causado um climão durante um jantar do casal. Nas redes sociais, Virgínia publicou um texto dizendo que prefere encerrar relações com carinho quando elas deixam de fazer sentido, enquanto a equipe de Vini Júnior negou qualquer envolvimento e afirmou que as mulheres estavam acompanhadas de amigos do jogador e do zagueiro Éder Militão. E o Éder Militão não gostou nada aí dessa repercussão envolvendo o nome dele. Vamos falar isso daqui a pouco, na próxima edição. Vamos guardar isso, guarde isso para daqui a pouco, hein? Fique ligado que a gente volta já já falando desse caso ainda, aqui no nosso Pronto Falei.
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5: 6:40.
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4: Alô, é da Rádio?
5: Sim, é da Rádio?
4: Eu quero mandar uma música.
5: E pra quem você quer mandar música?
4: Eu quero mandar uma música pro meu amigo John.
5: Pro seu amigo John?
4: É. Eu quero mandar uma música pra ele, que ele gosta de dormir com a janela aberta. E a mãe dele sempre briga com ele. John, fecha essa janela. E ele não fecha.
5: E que música quer mandar pra ele?
4: Eu quero mandar aquela. John não quer, John quer abrir.
5: John não quer, John quer abrir?
4: É.
5: Mas essa música não existe.
4: Existe sim. Essa daqui, ó.
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1: Hoje tudo tá mudado, e eu vejo do mais ignorante a seu doutor estudado, falando de um tempo bom, mas que ficou no passado. E há tempo eu venho notando que muito vem se falando de um tal produto orgânico. Seria um produto mais rústico, mais puro, menos intoxicado. Pra mim isso tem nome. É coisa que vem da roça, do campo ou do mato. Mas eu que sempre fui um caipira nato, ou um sujeito orgânico, se assim alguém preferir, essas modinhas de hoje, eu confesso, tá difícil de ouvir. Sertanejo pra mim é o que vem do sertão. É o caboclo que traz no peito a viola, canta com a alma e o coração. Coisa que o dinheiro não compra, e nem se aprende na escola. Tem que ter vocação. Mas pra encurtar essa história, essa prosa, e terminar essa canção, eu queria dizer pra você que é caipira ou moderno, igual ou diferente, enjoado ou cintrão, o importante é ser feliz. Dê valor ao tempo que não volta, tendo sido ele ruim ou bem bom. Ame com força, ame de verdade. Respeite para ser respeitado e perdoe para receber o perdão. E nunca se esqueça, para onde quer que você vá, onde quer que você esteja, leve sempre Jesus Cristo dentro do seu coração.

0: mais Deus no coração. Valeu, Goiânia. Até a próxima. Help Deus.
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4: De volta aqui no Pronto Falei desta segundona, e o zagueiro Éder Militão usou as redes sociais para negar qualquer envolvimento nos rumores ligados ao término de Virgínia Fonseca com Vinícius Júnior. Pois é, o jogador do Real Madrid afirmou que as acusações são falsas, disse estar assustado com a repercussão do caso e revelou que tem evitado até sair de casa sem a esposa Tainá Castro, que está grávida. Fora dos gramados por lesão e também da Copa do Mundo de 2026, Militão afirmou que está focado na recuperação e na família, além de pedir respeito e responsabilidade diante das especulações espalhadas na internet. É, rapaz, está aí a explicação do Militão sobre essa questão toda aí, né, rapaz? Essa bomba envolvendo ele, né? O Éder Militão. Eu sou Kleber Salles e volto daqui a pouco aqui com mais informações e mais notícias dos famosos.
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6: Hora certa.
7: 6:54.
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5: Sim, é da Rádio.
6: Eu quero pedir uma música.
5: E que música quer pedir?
6: Quer pedir a música do Saci na Moto?
5: Música do Saci na Moto?
6: É!
5: Mas essa música não existe!
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3: De volta por aqui na nossa segunda-feira, é o Pronto Falei, trazendo as últimas dos famosos e vamos falar dele, que tá aí, né? Tá bem aí, tá numa belíssima fase na carreira, o narrador Everaldo Marques, ele que vai ser o narrador oficial da Globo dos jogos da seleção brasileira na Copa do Mundo na Globo, né? E ele contou um bastidor divertido após descobrir que narraria os jogos da seleção brasileira na Copa do Mundo, né? Pela TV Globo, substituindo o Luiz Roberto. Segundo Everaldo, o filho pirou com a notícia e o assunto acabou virando febre, até no grupo da escola, gente, com pedidos de foto e autógrafo. O narrador também falou com carinho sobre Luiz Roberto, que se afastou temporariamente para tratar uma neoplasia cervical, e disse que o colega tem dado total apoio durante sua recuperação. Já no clima da Copa, Everaldo ainda apontou Kylian Mbappé como o principal candidato ao seu famoso "Você é ridículo!" e escolheu Vinícius Júnior como destaque da seleção brasileira. Parabéns aí pro Everaldo Marques, que, né, vai ser aí o narrador da seleção, e tomara que ele narre o Hexa. É Hexa! É ridículo esse Hexa! Será que ele vai falar isso aí, mãe? Então, vamos ver o que vai rolar, né? Eu sou Kleber Salles e esse foi o nosso Pronto Falei desta segunda-feira.
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5: Hora certa.
6: 4:08.
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16: Alô, é da Rádio?
17: Sim, é da Rádio.
16: Eu queria pedir uma música.
17: E que música você gostaria de pedir, meu amigo?
16: Queria pedir aquela.
17: Aquela qual?
16: Aquela, Baby Camarou Fio de Nylon.
17: Baby Camarou Fio de Nylon?
16: É.
17: Mas essa música não existe?
16: Existe sim. 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
5: Fala pessoal, excelente segunda-feira. Tá começando o Super Tarde aqui na Melhor Sintonia pra gente aproveitar ao máximo essa tarde com muito som. Então vamos nessa. E o Super Tarde tá na área. Essa é a nossa primeira
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0: As patroas entregaram tudo na terceira noite da Expo VG, em Várzea Grande, Mato Grosso. Maiara e Maraísa subiram ao palco e comandaram uma arena completamente lotada, com mais de 30 mil pessoas cantando cada sucesso a plenos pulmões. Foi um verdadeiro recorde de público que marcou o retorno histórico da feira. O repertório foi aquela sofrência gostosa que a gente ama, com hits como Medo Bobo, 10% e A Culpa é Nossa. As irmãs transformaram o parque de exposições em um gigantesco coral sertanejo, garantindo uma noite inesquecível para as famílias e fãs presentes.
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10: Alô, é da Rádio?
11: Sim, é da Rádio.
10: Eu quero mandar uma música.
11: E pra quem você quer mandar música?
10: Eu quero mandar uma música pra minha amiga Ginalva.
11: Sua amiga Ginalva?
10: É. Eu quero mandar uma música pra ela, que ela saiu ontem e o carro dela quebrou. Aí ela teve que voltar a pé pra casa.
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10: Eu quero mandar aquela, que andou a pé.
11: Mas essa música não existe.
10: Existe sim. Essa daqui, ó.
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0: É a sua tarde muito mais show, cheia de coisa boa, Super Tarde, detonando as melhores aqui na sintonia da rádio. E ponto final na edição do programa dessa segunda-feira. Se cuida aí e tchau, tchau.
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0: Para quem estava com saudade de novidades da coleguinha, Simone Mendes abriu o coração no domingo. Em uma entrevista emocionante, a cantora deixou claro que não pensa em desistir da sua carreira solo, que vem colecionando números impressionantes e arrastando multidões por onde passa. Simone relembrou com carinho o início da sua trajetória no forró, agradecendo as oportunidades que teve, mas fez questão de cravar sua verdadeira paixão. Segundo ela, o sertanejo sempre esteve presente em seu coração desde a infância, e é nesse caminho que ela continuará brilhando.
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2: Itambé FM e a hora certa.
3: 5 horas.
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3: Alô, é do mercado?
4: Não, meu amigo, é da rádio.
3: Então eu gostaria de pedir uma música.
4: E que música é essa?
3: Queria pedir a música da Dança do Mamão.
4: Música da Dança do Mamão?
3: É aquela. 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
5: Uma mão vai na cabeça. 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

0: anúncio de Gustavo Lima no Caldas Country Festival 2026 está movimentando a internet no domingo. O evento, que vai celebrar seus 20 anos de história em novembro, confirmou o embaixador como uma das principais estrelas dessa edição comemorativa. Os fãs já estão enlouquecidos buscando informações sobre a compra de ingressos para garantir presença nessa festa gigante em Caldas Novas. Gustavo prometeu um show marcante repleto de hits como Bloqueado e 100 mil para celebrar essa parceria de longa data com um dos maiores festivais do Brasil.
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4: Hora certa.
5: 5:13.
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0: eu acho que você tem que mandar aquela mensagem. Mas manda o que tá no seu coração.
1: Porque se fosse eu falaria mais ou menos assim.
2: Ei, boa noite. Antes de te bloquear, eu só vim te dizer que a partir de hoje pode tocar o terror, fazer o que quiser fazer. A boca é sua, curte sua farra. Sinto mais nada.
0: Não, apaga, apaga, apaga.

0: 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E a hora certa.
1: 5:35.
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1: 5:56.
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1: Olá, tudo bem, minha gente bonita? Ótima segunda-feira para você. Hoje, dia 18 de maio de 2026. Eu sou o Kleber Salles e a partir de agora a gente entra no ar com mais uma edição do nosso Onda Sertaneja, o seu programa de todos os dias e todas as manhãs, né? Claro, tocando, valorizando a melhor música sertaneja para você. É, você que tá em casa, curtindo esse programaço gostoso, né, rapaz? É bom demais saber que você está na melhor sintonia e a gente tá aqui te fazendo companhia a partir de agora. Vamos estar durante as próximas duas horas aqui no nosso Onda Sertaneja junto com você. E ó, vai tocar muita moda boa por aqui, vai ter Tião Carreiro e Pardinho já nessa sequência, Alan e Aladim, Canção da Esperança, bonita, hein, rapaz? César e Paulinho com Couro de Boi, e pra começar, tem aqui, ó, Distante do Meu Bem, né, pra gente começar aqui o nosso Onda Sertaneja dessa segundona. Eita, moda chonada! E a gente toca as modas aqui, ó, direto dos discão de vinil, hein, rapaz? É, direto do bolachão de vinil aqui pra você, viu? Vamos juntos! Um abraço pra você que tá aí tomando seu cafezinho, tá curtindo a gente, hein?

0: Alain Aladim com a canção da esperança aqui no nosso Onda Sertaneja. Teve o Tião Carreiro e Pardinho com Homem Sem Rumo também, né? É, rapaz. E o Zico e Zeca passou por aqui também com Escrevi o Teu Nome. Vamos seguindo, vamos trocando. Tocando mais moda, rapaz. Mais moda chonada aqui pra você. Agora o César e Paulinho cantam Coro de Boi. Direto do projeto Alma Sertaneja, né?
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0: Eita, nós! Fechando aí o primeiro bloco do nosso Onda Sertaneja, os telefones do mundo. E você curtiu também o Tião Carreira e Pardinho. E daqui a pouco tem mais, hein? Depois do intervalo eu volto trazendo mais sucessos pra você, viu? São 2 horas de moda sertaneja raiz e as mais românticas, né? Você vai curtindo com a gente por aqui na melhor do seu rádio. Segura aí, hein?
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3: Hora certa.
4: 6:19.
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0: Esse é o nosso Onda Sertaneja no clima aí da sua segunda-feira. É, vamos espantar a preguiça aí, né, comadre, compadre, corda? É, vamos que vamos, né? Ó, vamos trazer agora aqui, pra gente abrir mais um bloco, né, o quarto e último bloco de hoje, Camões e Camargo com 7 léguas, e na sequência tem ele, tem o Barreira, Barreirito, o cantor das andorinhas com Onde Estão os Meus Passos, e a gente curte aqui.

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Sérgio Reis, Cabocla Tereza, aqui no nosso Onda Sertaneja, rapaz. Teve o Du Maravilha também, né, com o Tempo de Infância. Tem saudade do Tempo de Infância? Pois é, né, gente? Tempo que muita gente, né, que tá ouvindo o nosso programa, nem imaginava, né, que hoje em dia a gente ia ter internet, ia ter essa comunicação fácil que a gente tem hoje, né? Mas muita gente tem saudade de um tempo que não existia internet, né? É, a gente, para conversar, era mais pessoalmente mesmo, né? Um ia na casa do outro, era aquela coisa, né, rapaz? Agora tem Jacó e Jacozinho.

0: Flávio Leandro com Chuva de Honestidade, fechando mais uma sequência, mais um bloco aqui no nosso Onda Sertaneja. Gente, amiga, olha, um grande abraço, beijão para todo mundo, fiquem com Deus. A gente se encontra aqui amanhã em mais uma edição do nosso Onda Sertaneja e no mesmo horário, tá bom? É, fica ligadinho aí que a gente tem esse novo encontro, né? E quem chegar primeiro espera. Grande abraço e até lá. Um abraço aqui do seu amigo Kleber Salles e até amanhã.
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5: Fala, gente! Chegando com o nosso Fofocando aqui na maravilha de programação, né? Nesta segunda-feira, hoje dia 18 de maio de 2026. Tudo bem aí, Chuchu? Como é que você passou de final de semana? Tudo certo? Tudo beleza? Bom, espero que sim, né? Muito prazer, eu sou o Cauê. E a partir de agora tem notícias do mundo dos famosos. A gente vai saber o que tá rolando aí com essa galera, gente. O que rolou no final de semana e teve coisa, hein? Teve coisa, e a primeira de hoje, claro, claro, é sobre o fim do relacionamento da Virgínia Fonseca e o Vini Júnior. É o que bombou aí no final de semana de notícias, né? Muita coisa, especulação, mas enfim, né? Eles encerraram o relacionamento e a Virgínia voltou, inclusive, a movimentar aí a internet depois que ela apareceu pela primeira vez nas redes sociais, né, após o fim aí do namoro com o jogador. A influenciadora publicou vídeos ao lado dos filhos e chamou atenção por uma frase que rapidamente repercutiu entre os fãs. Ela disse assim, ó, a vida presta muito. Nos stories do Instagram, a Virgínia apareceu andando de bicicleta com a Maria Flor no colo dentro do condomínio onde mora em Goiânia. Além da frase otimista, a empresária ainda colocou a música Ninguém Me Ensinou, da banda Lagoon, e conhecida por falar sobre liberdade, recomeços e autodescoberta. O término entre a Virgínia e o Vini foi anunciado oficialmente na sexta-feira, né? E pegou muita gente de surpresa. O relacionamento durou cerca de 7 meses, né? E era acompanhado de perto aí pelos fãs, por nós, todo mundo, né? Nas redes sociais. No comunicado do fim do namoro, a Virgínia afirmou que certas coisas são inegociáveis e que prefere encerrar uma relação com maturidade do que continuar sem sentido. Após a separação, a influenciadora deixou a Espanha, onde estava com o jogador, né, no Real Madrid, e retornou ao Brasil. Desde então, a internet não fala de outra coisa, né, gente? O assunto virou um dos mais comentados nas redes sociais, dividindo aí opiniões entre os fãs curiosos, né, e páginas de fofoca. Bom, mesmo em meio à separação, à repercussão, a Virgínia tem mostrado uma postura tranquila e focada nos filhos. É, todo mundo faz isso, né? Separou, volta para os filhos. E pelo visto, a influenciadora quer deixar claro que está pronta para seguir em frente. Será? E olha, tem gente falando de traição, de meninas que foram para Madrid, né? Saiu um monte de coisa aí. O que será que aconteceu? O que você acha? O que você acha? Ah, comenta aí que eu quero saber. Ah, eu não sei, viu, pais? Nós falamos uma notícia aí esses dias dela com o Zé Felipe e tal, não sei. Tava meio que dando verde, né, que ia acontecer alguma coisa, hein? Sei não, eu tava pressentindo isso aí. E você? Fala pra nós, conta aí que eu quero saber de você, tá bom? E ó, o nosso Fofocando volta daqui a pouquinho pra falar pra você de um caso que aconteceu na TV, gente. Ao vivo, lá no SBT Rio. É, uma repórter do programa de notícia foi atropelada por uma viatura da polícia quando ela estava fazendo uma passagem ao vivo. Calma que tá tudo bem com ela, assim, não foi aquele atropelamento e não, né? Ela foi esbarrada pela viatura. Daqui a pouco eu conto, vai. Continue aqui na melhor programação do Brasil, vai curtindo a nossa rádio aí e eu volto a qualquer momento. Até daqui a pouco.
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6: Itambé FM e a hora certa.
7: 6:50.
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1: Fala, gente! Nós estamos de volta aqui na nossa rádio preferida. Maravilha de programação, né, Chuchu? Bora, hoje é segunda-feira, dia 18 de maio de 2026. Vamos lá para a segunda de hoje do nosso Fofocando? Olha, um momento de tensão marcou a programação do SBT Rio e rapidamente tomou conta das redes sociais. A repórter, a Júlia Cabreiro, foi atropelada por uma viatura da Polícia Militar enquanto fazia uma entrada ao vivo em frente à delegacia de polícia lá em São Gonçalo, no Rio de Janeiro. A jornalista falava sobre um caso policial quando a viatura, uma viatura do 7º Batalhão, né, deu marcha ré e acabou atingindo a profissional. Com o impacto, a Júlia caiu no chão e o cinegrafista cortou imediatamente as imagens da transmissão. A cena deixou a apresentadora, né, a Isabelle Benito, bastante preocupada no estúdio, estava tudo ao vivo, perguntando se a colega estava bem, né? Pouco tempo depois, a repórter retornou ao ar para tranquilizar os telespectadores e afirmou que estava bem, sem ferimentos graves. O caso acabou viralizando nas redes sociais e levantou debates sobre os riscos, né, enfrentados diariamente por jornalistas durante coberturas nas ruas, ainda mais por ser atropelado por um carro da polícia, né, gente? Em nota oficial, a Polícia Militar do Rio de Janeiro confirmou o acidente e explicou que a viatura possui pontos cegos, o que teria dificultado a visão do motorista durante a manobra dentro do espaço reduzido da delegacia. Apesar do susto, a Júlia passa bem, e claro, o vídeo do momento já circula em praticamente todas as páginas aí e bastidores da televisão brasileira. Imagina agora, vai ficar marcado pra sempre pra ela, né, gente? Todo mundo vai, e aí, atropelada? Ei, meu Deus do céu, que coisa, hein? Dá bem que não aconteceu nada mais grave, né? É impressionante, Vai trazer notícia e vira notícia. É desse jeito. E ó, o nosso Fofocando volta daqui a pouco. Já já, a última de hoje fala sobre o Diogo Nogueira, o cantor. Isso, o namorado da Paola lá. Isso. Ele meio que preocupou os fãs após revelar que vai dar uma pausa na carreira para cuidar da saúde. Daqui a pouco eu conto o que tem, o que aconteceu e os detalhes. Então continue aqui na nossa rádio, a gente volta a qualquer momento. Até daqui a pouco.
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3: Hora certa.
4: 8:14.
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0: confirmado por diversos portais de entretenimento, o Diogo precisou cancelar apresentações da turnê Infinito Samba após orientação médica. O cantor estava impossibilitado de usar a voz para os shows e apresentações públicas. Nas redes sociais, o Diogo apareceu para tranquilizar os fãs e contou que seguirá em tratamento com acompanhamento médico, sessões de fonoaudiologia e aulas de canto para recuperar totalmente a voz. O artista revelou ainda que decidiu desacelerar completamente pelos próximos 20 dias. Durante o desafio, o cantor explicou também que era aproveitar esse período para descansar a mente, né, e o corpo. A declaração emocionou os fãs, que lotaram as redes sociais com mensagens de apoio e desejos de recuperação rápida. Aos 45 anos, o Diogo vive uma das fases mais importantes da carreira, celebrando 2 décadas no samba, né, com uma agenda intensa de shows pelo país. Apesar do susto, a expectativa é que o cantor retorne aos palcos após concluir o tratamento e recuperar totalmente a sua voz. Que coisa, né, gente? Melhoras aí pra ele, né? Rapaz, né? Perdeu a voz, como é que faz? Não canta, né, gente? Impressionante. E o nosso Fofocando fica por aqui, prometendo voltar com certeza amanhã, tá? Aqui na nossa programação. Forte abraço pra você, um beijo, se cuida, juízo, hein, chuchu? E até amanhã. Tchau, fui!
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2: 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E a hora certa.
3: 8:21.
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0: 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E a hora certa.
1: Hora certa.
2: 9:02.
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